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um de vocês. Obrigado por fazerem parte desse sonho.

Fiquem com Deus. Que Nossa Senhora Aparecida proteja cada um de vocês. Acreditem em seus sonhos. Sempre com Deus à frente de tudo. Eu

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errado, gente. Vocês devem ficar com vergonha não, viu? Pode bater palma, pode cantar, pode beber. Aqui hoje é isso mesmo. É uma festa pra nós. A gente tá muito feliz mesmo, de verdade. Quero reforçar isso, mandar um beijo pra minha mãe. É seu pai que tá ali, MP, mas sua mãe? Que isso, rapaz. Obrigado pela presença. Sancler, Carlinho, toda a galera, Juan, os meninos, o Robson, o parceiro dele, Nathalie.

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Aí você sai pra rua, se aventura, e realmente você encontra aqueles 10%, mas não se deu conta que perdeu os 90%. 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Tinha quase tudo, mas o quase tudo pra ele.

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10: 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Uma nova semana.

foi. É domingão. Fim de semana. Bom dia. É domingão gostoso. Domingão, turma! E aí, tá tudo bem com você? Tá tudo certo? Olha, estamos chegando por cá, viu? Para mais um dia, para mais um fim de semana gostoso. Estamos vivendo o dia 9 de agosto do ano 2026, Dia dos Pais. Olha só, e hoje também é o seu dia. Parabéns para você, tudo de bom. Bora juntos aqui no rádio, acordando o Brasil para mais um dia. Estica o corpo, tá na hora. Bora, bom dia, bom dia. Acorda aí, meu filho. Bora, bora tirar o povo da cama, tá na hora. Acorda aí, o galinho do Cid tá dando ar da graça. Bora nessa, vamos que vamos. Sai, cachorro, bora acordando o Brasil. Mais um domingão gostoso. Olha aí, você do volante grande, obrigado pela audiência. Bora juntos no domingão mais gostoso do rádio. E você, hein, vai despertando, vai acordando. Hoje é dia dos pais. Ah, que legal, hein? Muito bom, né? Você acordar cedinho, despertando para mais um dia gostoso. E nós vamos começar bem, olha, com essa moda bonita aqui do Chitãozinho e Chororó. Pais e filhos. Já que hoje é dia dos pais, vamos abrir bem o nosso programão especial deste domingão. Feliz dia dos pais para todo mundo. Você que é papai, você que ainda tem o seu pai, ligue.

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1: Olha, é domingo, dia especial, dia gostoso, dia da família. Bora acordar, gente, bora despertar. Fim de semana.

0: noturna aqui no nosso Alô Bom Dia.
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2: Alô?
3: Alô?
1: Alô? Alô, bom dia.
0: Bora pro WhatsApp. Alô?
4: Alô, bom dia, Fontinando.
0: Bom dia.
4: Mandou alô aqui pra gente aqui no...
0: Claro, meu irmão.
4: No Pitanga, Paraná.
0: Alô, Pitanga.
4: É, José Fogaça.
0: Valeu, Zé Fogaça. Aquele abração, bom domingo.
5: Bom dia, Fontinelli.
0: Bom dia.
5: Ô, manda pra nós aí, vestido de seda.
0: Legal.
5: Estamos aqui na frente 4 da Santa Cruz.
0: Boa.
5: Colhendo um palito doce
0: aí
5: aqui.
0: Aí sim, hein, menino. Aquele abração, bom domingão.
6: Bom dia, Fontinelli. Deus te abençoe. Tanto pro povo feliz aí. A música do Gacó. Essa cozinha.
0: Agora.
6: Qualquer uma delas, quero participar de todos vocês aí. Que tá todos meus netos aqui de fora, beleza?
0: Valeu, vovô Felício. Feliz dia dos pais pro senhor, viu? Bora juntos no rádio. Um grande clássico da música sertaneja. Vestido de seda, Teodoro Sampaio, no domingão mais gostoso do rádio.
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2: É modão caprichado, abraçando você que vai despertando. Meu amigo Márcio Pessoa, tá em Sertãozinho. Bom dia, Marcião!

Jacó e Jacozinho, gente, a moda do genro aqui no Alô Bom Dia, o caprichadão número 1 do seu rádio no Domingão Gostoso. E quantas participações chegando por cá, né? Antônio Feitosa tá em Paragominas. Ô Antônio, bom dia, obrigado pela audiência. Quem mais tá por cá? O André Pérez em Campo Verde, Minas Gerais. Feliz Dia dos Pais pra você, Fontenelle, obrigado, viu? Quem tá aqui também? Eli tá encharqueada, né, Eli? Tudo bem, minha amiga? Obrigado. A Lena tá com nós. Lena Margiore. Margiore. Ô, Leninha, tudo bem? Está em Barra Bonita, São Paulo. Abração pra você, viu? Obrigado. Patrícia tá no Alto do Taquari, Mato Grosso, tá com nós por cá também. Meu amigo, o Maico. Ô, Maico, tá em Angatuba, isso? São Paulo inteiro em Orzão, aquele abração. Antônio tá em Ribeirão Preto, né, Antônio? Feliz Dia dos Pais aí, Fontenelle, aquele abraço. Vilmar Soares tá em Pirapora. Alô, Nortão de Minas, bom dia, bom domingão.

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0: É muita música e alegria no começo do seu dia. Bora acordar, gente, bora despertar. É domingão gostoso. Bom dia, bom dia, bom dia, bom fim de semana. O programão sertanejão número 1 do Brasil, Teodoro e Sampaio Filho, aqui no Alô Bom Dia. Olha, vai mandando pra cá sua mensagem, 0800-558-0057. Um feliz Dia dos Pais pra todo mundo, bom domingão!
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1: Em música boa, meu amigo Roberto Antônio está em Araraquara, José Gonçalves em Porto Velho, Adilson Roberto em Colômbia, São Paulo. Suiane Neves está no Alto do Araguaia, né? Alô, Alto do Araguaia, aquele abração especial para todo mundo. Antônio Luiz está com nós em Denise, Mato Grosso. Aquele abração aqui pro meu amigo Wellington Batista em Costa Rica.

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1: Alô?
0: Alô? Alô, bom dia.
2: Bora pro WhatsApp porque o domingo está apenas começando, viu? Bora acordar, turma. Alô, bom dia.
3: Bom dia, Fonte
2: Bom dia,
3: Neve.
2: Alegria.
3: Aqui é Jorge Pressão de Chapadão do Céu.
2: Ô, Jorjão.
3: Na escuta.
2: Aí sim, meninão. Bom domingão pra você. Tudo de bom. Alô?
4: Bom dia, Fontenelle.
2: Bom dia.
4: Aqui é Clarice do Prado Paraibuna.
2: Ô, Clarice.
4: Tudo bem com você? Espero que sim.
2: Sim.
4: Manda um alô pra mim, tô te ouvindo.
2: Um abraço, minha amiga.
4: Obrigado pela sua atenção, um abraço e fique com Deus.
2: Sempre você também. Amém aí, viu, minha amiga? Tamo juntos.
5: Bora, Fontenelle, bora. Alô, bom dia. Pula aqui, chegar primeiro, espera o outro.
2: Bora, nego.
5: Vamos. Um abraço forte pra dar sorte.
2: Aí sim, hein?
5: Vamos pro Cajal, vamos, pula.
2: Bora, desamassa essa cara que o Nando Moreno e o Rio Negro e Solimões tá chegando.

alegria, acordando você para mais um Domingão Caprichadão aqui no rádio, abraçando o José Fogaça em Pitanga, Célia tá em Caçapava, Joel Mendes tá com nós em Cândido de Abreu, Paraná. Bom dia para você de todo o Brasil. Chicão tá em Diadema. Alô, Chicão!

Zezé de Camargo e Luciano, 1993, Olhos de Lua, pra você que tá aqui comigo. Muito obrigado pela audiência. Diomar Bola está em Salto do Anta, no Paranazão, é isso mesmo? Jerimum tá em Colômbia. Ô, Jerimunzão, firma com nós. Marta Nicareta em Cláudia, Mato Grosso. Rosa Helena em Pratápolis, Minas Gerais, tá por cá. Ah, minha amiga Grazi Ramos também em Caçapava. Arlen tá em Americana, né, meninão? Aquele abração. Carlos Galvão está em Peixoto, São Paulo. Meu amigo Hamilton em Santarém, no Parazão, né, Hamilton? Aquele abração. José Maria também em Santarém, o Pará tá por cá. O Marco está em Suzano, né, Marcos? Aquele abraço. Helenice Silva, Arenápolis. O meu amigo Laudemir, fala, Laudemir, aquele abração. Está em Santa Rita do Araguaia, tá no Goiásão, tá com nós, aquele abração, gente. 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
6: Aqui quem tá falando é a bem-vinda Rosa da Silva.

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muita música e alegria no começo do seu dia. É o seu domingão super especial, né? Você vai participando e a gente, com certeza, aqui do outro lado, vai mandando aquele alôzão pra você. O programão sertanejão número 1 do Brasil, no domingão mais caprichado do rádio. Olha, obrigado pela audiência, tá, gente? 0800-558-0057. Lopes e Garate, pra não te perder.

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2: Alô, bom dia!
3: Bom dia, alegria! Bom dia, flor do dia! Aquele abraço pra Nancy Meirelles, em Luziânia, Goiás. Minha amiga Eliana está em Araras. Bom domingo!

0: fazendo uma viagem pela história da música sertaneja.
1: Bom dia!
2: Olha, manda pra cá a sua mensagem, tá? É, com o dia e o horário que você tá ouvindo essa moda aqui, que eu vou caprichar pra você. Eu vou cadastrar você na promoção, nesse domingão.

0: me deixou na solidão, é moda.
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2: Alô?
3: Alô?
1: Alô? Alô, bom dia.
0: Bora, bora zapear com o Brasil. O pessoal vai acordando neste domingão. Bom dia.
4: Aqui é o Jorge Chocolate, Paraíba do Sul, Estado do Rio de Janeiro. Boa. Gostaria de ouvir uma música com Chitãozinho Chororó.
0: Aí é moda, hein, irmão?
4: Assim é o homem quando ama.
0: Aí o caboclo fica apaixonado, né, Jorjão? Alô?
5: Alô, bom dia.
0: Bom dia.
5: É o Jerimum de Colômbia.
0: Ô, Jerimum, bom dia.
5: Toda escuta, viu?
0: Sempre, irmão.
5: Manda um alô aí pra galera.
0: Agora.
5: Fechou, meu irmão?
0: Deixa com nós.
5: Bom trabalho aí, meu rei.
0: Valeu, meu irmãozão. Feliz Dia dos Pais aí pra você e pra toda a família. Alô, bom dia.
6: Bom dia, bom dia, bom dia, Fontenelle.
0: Bom dia, alegria.
6: Ô, meu amigo, manda um alô aí pra mim. Eu gostaria de ganhar um presente da rádio aí.
0: Ah, com certeza.
6: Eu tô ligadinha no seu programa todos os dias, 4 da manhã.
0: Que legal.
6: Aqui é Helena de Arenápolis, Mato Grosso.
0: Ô, minha amiga, brigadão. Alô, Mato Grosso, bom dia. Bora acordando, vou cadastrar você aqui, tá, meu bem? Olha, agora tem Um Homem Quando Ama.

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1: É aqui que você manda a sua mensagem pra mim. Ei, minha amiga Gilderlan, meu amigo Gilderlan Carvalho, Oriximiná, no Parazão. Alô, Eunice, tá em saúde na Bahia.

0: gostoso. 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

0: o saudoso João Carreiro, Desespero do Mar. Que moda linda, hein, gente?
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2: Alô?
3: Alô?
1: Alô? Alô, bom dia.
0: Bora zapear pelo Brasil, bora falar com a turma que vai despertando com nós. Alô?
4: Bom dia, Serginho. Que Deus abençoe você e sua família, meu
0: querido. Amém, bom dia.
4: Toca pra nós aí, do João Carreiro, Padinho, Arabô. Pra você e seus ouvintes.
0: Obrigado, meu irmãozão. Deus te abençoe. Tudo de bom. Feliz Dia dos Pais aí, viu, Vandésio?
5: Bom dia, meu amigo Fontenelle.
0: Bom dia.
5: Consegue mandar pra nós aí a música Saco de Ouro?
0: Opa.
5: Com um grande parceiro, a Mococa e Paraíso?
0: Pra já, irmão.
5: Desde já. Uma boa semana para nós todos. Fica com Deus. Obrigado, amigo.
0: Amém, irmãozão. Uma semana abençoada para todos nós. Alô, alô, bom dia.
6: Ô, Portinelli, bom dia. Feliz Janeiro, Nuno Santos, presente do
0: DF. E aí, meu
6: irmão? Tudo bem contigo?
0: Tudo.
6: Tudo bom. Mais um musicão aí de Garagem da Rica aí, Estrada da Vida.
0: Aí é caprichado,
6: tudo
0: hein?
6: De bom, Portinelli, por aqui. Tudo jóia. Deus abençoe você.
0: Valeu,
6: todos.
0: Meu irmãozão. Mococa e Paraíso. Saco de Ouro no Domingão Mais Caprichado. Chadão do rádio. Olha, você que vai pra missa hoje, reza lá por nós, viu? É.

47, 49 anos, tem essa moda e continua fazendo sucesso na mente do povo brasileiro, viu? 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Bom dia, alegria. Alô.

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0: começo do seu dia, é o seu fim de semana gostoso, o seu fim de semana maravilhoso, turmada. Bom dia, bom dia. Muito obrigado pela audiência.
1: Bom dia.
0: O programão sertanejão número 1 do Brasil. Zezé de Camargo, eu te amo. Bom dia, Maurício. Bom despacho, Minas Gerais. Fala, Pico Pico, Colibri, tá em Curitiba. Um abração especial pra

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1: Alô?
2: Alô?
0: Alô? Alô, bom dia.
3: Bora lá pro WhatsApp, bora falar com o Brasil. O pessoal tá acordando neste domingão. Alô, alô.
4: Bom dia, Fontinoli. Tem como você passar aí, tio Parada Dura?
3: Agora.
4: Meu nome é Ronaldo, Cipó, Bahia.
3: Ô, Ronaldo, alô, Cipó, Bahia. Aquele abraço aos baianos.
5: Oi, Fontinelli, tudo bem? Aqui é a Marilene de Cabo Verde, tá falando.
3: Ô, Mari.
5: Põe a música pra nós ouvir aí do...
3: Agora, meu bem.
5: Gilberto de Mar. Assino com X.
3: Aí é moda.
5: Quero oferecer pra todos vocês.
3: Legal.
5: Aí da rádio, oferecer pra Lívia, pro Ricardinho, pro Vinícius, pro Paulinho, pro Rian, pra Marielle.
3: Turma legal.
5: Pro Timinho, pro Marco, pro Dentro, pra Ana Maria Rosa.
3: Ana Maria.
5: Pra todos vocês. Fique com Deus, Fontineira. Deus abençoe.
3: Deus te abençoe, Mari.
5: Bom dia pra você.
3: Amém. Que Deus abençoe a sua semana, o seu domingão. Que família linda, hein? Obrigado mesmo. Alô, bom dia.
6: Bom dia, Caboclo Fontenelle.
3: Ô, meu irmão.
6: Aqui é o Raimundo da cidade de Aguaí.
3: Fala comigo.
6: Eu gostaria de ouvir com de Paulo e Paulinho, Amor Eterno.
3: Aí é moda caprichada, a gente vai tocar pra você. Casa dos Prazeres, trio Parada Dura. Essa é composição do Alcino Alves, hein?

0: mais classiqueira da música sertaneja para deixar o seu domingão lá no alto, lá em cima, para você começar bem, né, o fim de semana. É, gente, domingão já tá aí, fim de semana já vai embora hoje. E aí, nada? 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
0: O programão sertanejão número 1 do Brasil. Eduardo Costa, grande sucesso da música popular brasileira. Princesa, bora juntos.

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2: Alô, bom dia!
3: Bom dia, bom domingão! Alô, Joaquim Pereira, na Fazenda Araguaína, em Mato Grosso, aquele abraço. Cristiano tá em Itaúna, Minas Gerais, né, Cris? E o Antônio tá em Coxim,

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1: Ah, eu tô aqui, viu? Tô no rádio, tô na internet, tô do seu lado. Alô, José da Silva, em Santa Luzia.

0: Henrique Hernani, Carminha, essa moda é maravilhosa, foi um sucesso, né?
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2: Alô?
3: Alô?
1: Alô, bom dia!
0: Bora zapear, bora, bora falar com o Brasil. É domingão gostoso, né, gente? Alô, bom dia!
4: Olá, Putinelli. Bom dia. Tudo bem?
0: Tudo.
4: É a Greta aqui em Caçapava. Acompanhando a programação.
0: Tudo jóia?
4: Gostaria de pedir a música Quando Cai a Chuva, com o João Paulo e Daniel.
0: Essa é bonita, hein?
4: Agradeço a todos aí. Curta a programação todos os dias.
0: Obrigado, meu bem.
4: Desejo, agradeço. Uma boa semana a todos. Deus abençoe.
0: Obrigadão. Uma semana abençoada para todos nós. Bom domingão aí, pessoal do Vale.
5: Sérgio Fontinelli, bom dia. Quero uma música do Chico Amado Xodó.
0: Ô, meu
5: Alma
0: bem.
5: Ferida. Oferecer pro Teco, pra Andiara, pro Juan.
0: Legal.
5: Pra todos os ouvintes, sou de Pratápolis, Minas Gerais.
0: Bacana.
5: Meu nome é Rosa Helena.
0: Rosa Helena de Pratápolis, aquele abraço, alô.
6: Fortinelli, toca pra mim aí. Saudade à distância.
0: Aí é moda, hein?
6: Sou de Paragominas, direto pra Fazenda Gabriela. Ofereço pra meu esposo Joaquim.
0: Ô, Joaquim, aquele abração, obrigado, viu? Vamos juntos.
7: Amores.

0: história de
1: meninos
0: todo mundo.
1: Meninos de Deus.
2: Meninos.
3: Todo mundo
0: te abençoe. Negue Solimães de Goiânia. Que história linda.
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Orixá da João Paulo e Daniel, Quando a Chuva Cai no Alô, bom dia pra gente colocar um ponto final na edição gostosa deste domingão, Dia dos Pais. Gente, tudo de bom pra você, muito obrigado pela audiência. Fontenelle tá indo nessa, amanhã eu estou de volta no mesmo horário, quem chegar primeiro espera, tá? Feliz Dia dos Pais pra todo mundo, me siga nas redes sociais, @ Sérgio Fontenelle com TI2L1Y. Até amanhã!

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bom dia, bom dia, bom dia, piazada! Domingo! Dia 9/8/2025, exatamente 7:06 da manhã. Temperatura do ar, 12 graus. Friozinho. A umidade, não tá chovendo, mas também não dá pra sair de moto que se moia. Começando mais um Pendurado nos Arreios, especial pros papais, especialmente pros pais. É eu mesmo por aqui, Braguinho Oficial. E estarei com vocês até as 12, até o meio-dia. Eu vou tocar a música que eu preciso ir ali passar um café. Que eu acordei de manhã cedo, mas ainda tô fazendo download, mas já tem mensagem chegando. Já tem muita mensagem chegando já. Que Deus abençoe a cada um de vocês. E lembrando, hoje tem sorteio. Hoje tem bombacha, hoje tem camisa. Hoje tem rodízio de hambúrguer, hoje tem almoço, hoje tem tábua de carne, hoje tem kit de churrasco que vai ser sorteado às 10 horas da manhã. É para os pais poder fazer a carne já de meio-dia, né? Tem muita coisa, cara, muita coisa, muita coisa. Tem churrasqueira da Aliança Agropecuária. Olha, manda mensagem, já manda o povo da casa se acordar e diz, olha, vocês voltem a dormir, mas vocês vão me lá e me mandem uma mensagem pra ver se nós ganha. Que hoje o couro vai comer, a giripoca vai piar e o bambu vai estralar. Os tiranos, saudades do interior.

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0: É aqui. Pendurado nos arreios. Começou. Ai, como eu sou feliz em fazer esse programa domingo de manhã. Vocês não têm ideia, cara. Hoje tem prêmios, além da JP Bombarchas, tudo na linha gaúcha. 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Ah, hoje tem tanto sorteio que eu priorizei hoje o café. Se eu vou fazer um café primeiro, depois eu começo. Fiz um cafezão, daí agora eu vou anotar tudo que tem de sorteio pra mim não me perder, que é bem fácil, né? Daqui a pouco eu vou passar tudo pra vocês, mas hoje tem kit churrasco, hoje tem churrasqueira de inox, hoje tem bombarcha da JB Bombarcha. Meu Deus, tem tanta coisa. Eu acho que nós tem pra mais de R$2.000 pra sortear aqui hoje pros papai. Vamos ver quem é que tá mandando mensagem aqui. Olha, já tá chegando um monte de mensagem aqui, ó. Dona Sueli Bittencourt já tá por aqui também. Quem que é esse aqui? A Vitória. Vitória da margem esquerda também tá por aqui. Boa noite, Vitória da margem esquerda. Gostaria de participar do sorteio do kit churrasco. Um abraço. Aí vocês vão dizer assim, ó, Praguinha, tu leu boa noite, cara. Ela mandou ontem à noite mensagem já. Às 21h37, cara. Dona Sueli também, ontem à noite. Tem mais uma aqui, deixa eu ver. Ah, a Cecília também mandou ontem à noite, mas desistiu. Apagou, eu não vi, mas deu, Gil, pode ter certeza. O nosso grande amigo, Dene, do Bairro 7. Bom dia, Praguinha, Dene, do Bairro 7. Parabéns pelo Dia dos Pais e gostaria de participar dos sorteios. Fechou, Dene. Ô, Piazada, e hoje eu queria que vocês mandassem, tipo assim, ó. Quero participar do sorteio, mas aqui em casa vai rolar tal coisa de almoço. Porque senão fica só o quero participar do sorteio, né? Que eu sei que vai um monte de gente vai mandar assim, quero participar do sorteio. Então, manda ali o que que tu vai fazer de almoço na tua casa. Não precisa mandar foto, que também ninguém precisa esculhambar o gordo. É só mandar o que que vai ter, por isso que não manda foto. Ah, tudo tem limite também, né? O gordo tá aqui, eu já não trouxe nem café da manhã, vou ficar olhando foto de comida de seis aí, não vai dar certo. E já temos o primeiro do dia. Vamos começar o dia bem? Áudio!
2: Bom dia, Praguinha.
0: Bom dia.
2: Praguinha, feliz dia dos pais, meu irmão.
1: Valeu, irmão.
2: Felicidade sempre, né, bruxo? Os paizão que você é aí. E a todos os pais que estão ouvindo também, um baita feliz dia dos pais. Estamos se preparando para fazer uma costelinha aqui, tá, Praguinha? Me bota no sorteio aí, meu bruxo. Tamo junto.
1: Fechou, meu gato, já tá participando. Esse aí é o pescoço ali da máscara. Ô, pescoço, e a comunidade, como é que anda o agrupamento do AMM da Fé? Tem o de Blumenau Júnior também, tô esperando ele mandar a mensagem dele. Mais mensagens chegando por aqui. Hoje tá maneiro. Ó, feliz dia dos pais. Vamos lá então. Áudio!
3: Bom dia, Praguinha. Domingo especial aí de Dia dos Pais. Desde já e desejando um feliz Dia dos Pais pra você.
1: Valeu,
3: pro meu esposo Maicon, pro meu pai José. Aqui, Elaine do Poço Grande. Eu quero participar dessas premiações de hoje aí que estão top demais.
1: Hoje
3: tá, e desejando aí um feliz Dia dos Pais para todos que estão ouvindo e curtindo aí o programa Pendurado nos Arreios e a nossa Top 89. Que seja aí um dia de muitas bênçãos, né? Que Deus abençoe a todos e que Nossa Senhora Aparecida dê muita proteção e muita saúde para todos. Feliz Dia dos Pais. Beijo.
0: Valeu, Eliane, beijo. Falou, querida, Deus abençoe, tá? Manda um abração aí pro esposo, pro pai. Dá os parabéns pra eles, ó. O Paraguinha mandou parabéns pra vocês. Olha só, tem um vídeo de Dia dos Pais lá no Instagram, tá bombando. E aí, tava conversando, a minha filha comigo, eu disse, o povo lá tá botando parabéns e parabéns e coisa. Eles nem sabem, né, Mariana? Ela olhou bem sério pra mim, ela disse, o que, pai? Eu disse, eu dou uma surra em ti toda semana, eles nem sabem, né, cara? Daí ela fez assim, ó, dá uma surra. Nunca levou nem um beliscão. Lá em casa, quando comia, a mãe chamava a vara da infância do adolescente. Ela pegava lá no pé de goiaba. Bom dia, Braguinha. Gostaria de mandar os parabéns para o pai da minha vida, Osmar Gerson Gustavo. Obrigado, valeu, tá mandado. O Gaúcho chegou por aqui também. Bom dia, Gaúcho. Áudio.
4: Bom dia, Gaúcho. Feliz Dia dos Pais para ti. Que Deus abençoe nesse domingo e para todos os pais que estão no escuto desse pendurado nos arreios. Bota no sorteio aí, tá?
0: Opa!
4: Mais tarde dou mais um grito para ti.
0: Aí deu. Valeu. Boa.
4: Um abraço. Toca aí a música Castração a Pialo para mim. Faz favor.
0: Chá para mim! Ele mandou até um vídeo aqui.
4: Tá, eu tomando chimarrão. Beleza, Gaúcho.
0: É coisa bem boa.
4: Um abraço, né? Feliz Dia dos Pais pra ti, pra todos os pais do mundo.
0: Falou, Gaúcho. Que Deus abençoe, irmão. Vamos ver o vídeo que ele mandou aqui. Vamos ver o vídeo. Eu sou curioso.
4: Ah, Braguinha, já estamos na lista.
0: Ah, olha aí, ó.
4: Beleza, meu filho. Abraço, bom programa.
0: Que também. Homem atentado, cara.
4: Feliz Dia dos Pais pra ti. O teu pai também. Que você é um filho maravilhoso. Muito adorado por todos os gasparenses, todo mundo. Que Deus proteja todos nós.
0: Alô, Gaúcho, que Deus abençoe. Roda de ferro, lenha queimando e daqui a pouco o churrasco já vai acontecer. É coisa bem boa, é coisa bem linda, né? Ah, meu Gui, sabe, eu também. Oi, o Gui acordou cedo hoje, Gui. Que deu? Oi, Guizabe, o Rádio 89 FM, a top de Gaspar, ouvindo, bom dia, mandando mensagem para participar. É o Guizabe, feliz Dia dos Pais. Quero presente e sorteio do Guilherme Zabe. Valeu, Gui, Deus abençoe, querido, papai do céu, proteja. Bom dia, quero participar dos sorteios e quero desejar um feliz Dia dos Pais para todos os pais, em especial para o meu marido Flávio e o meu pai João. Toca a música Baitaca, cheiro de bailanta. Ana Rose Reinert Gonzaga do Macuco. Valeu, pode deixar pra mim que eu vou tocar, viu? Bom dia, Braguinha, já ligadinha na 89, organizando tudo para receber minhas visitas especiais. E quero desejar um feliz e abençoado Dia dos Pais a todos aqueles homens que são pais, e para você e para todos os ouvintes. Estamos de dedinhos cruzados juntos com a placa preta. Sabe quem é a placa preta? É o marido dela. Ah, todo domingo. Deram paz, pelo amor de Deus, né? Esse domingo não, né? Esse domingo é Dia dos Pais, não vai botar esse homem trabalhar, pelo amor de Deus, cara. Se tu mandar vídeo desse homem trabalhando, eu vou fazer propaganda dele. Vai ter que ligar pra Caixa Econômica e garantir um cofre pra botar essa placa preta lá dentro, que tu vai perder. Daí a bota aqui, ó. Já estamos na torcida pra hoje ganhar uma coisinha. Bora, áudio! Que maneiro, cara. Aqui, ó. Bom dia, Braguinha. Gostaria de participar do sorteio de hoje. E também, se possível, você tocar Prece com Oswaldir e Carlos Magrão. E oferecer a todos os pais pelo dia deles. José Gaúcho do Gaspar Grande. Valeu, José. Tem mais um aqui, que esse aqui eu não posso deixar passar, depois eu vou pro intervalo, mas calma aí. Bom dia, passando para desejar um feliz Dia dos Pais para todos. Tchururu, se possível, toca uma para nós, pro meu pai, com o Mano Lima, deixa para mim. É o Wagner do Figueira. Primeiro café, depois os problemas. É o Cocodigo. Hoje vou fazer um assado na companhia dos meus filhos e quero participar do sorteio, tchururu. Fechou então, meu gato? Não, tá tudo certo, pode deixar que eu vou tocar a música e que papai do céu abençoe muito, viu? Nada melhor, né? Do que um dia como esse, um dia bonito desse, a gente na presença de quem a gente ama, né? A dos filhos, da mulher, da família, dos pais. Isso é sensacional. Ou vamos de música, que já já eu tô de volta, que daqui a pouco eles vão invadir a rádio pra me tirar a tapa daqui, seu João. João Chagas, Seiva Divina e Paz.
5: O Silvio Aimonigen é parceiro já de duas canções, que foi esse Campo Pampa Querência que interpretamos para vocês, e essa canção que se chama Seiva de Vida e Paz, que diz que se os senhores da guerra mateassem o pé do fogo, deixando o ódio para trás, antes de lavar a erva, o mundo estaria em paz.

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0: Pronto, agora até o microfone resolveu. Ao domingo, geralmente, o computador tenta me pregar peça, né? Agora até o microfone, que eu já pensei, o que eu não apertei de botão aqui? Piazada, fiz uma relação do que teremos para sortear. Vamos lá. Kit churrasco do mercado Pague Menos, que o sorteio vai acontecer às 10 horas da manhã, que é pra dar tempo de tu ir lá e buscar teu kit churrasco, né? Não faz sentido nenhum eu sortear pra te pegar no próximo final de semana. Aí o pai ganha hoje, quer fazer um almoço pra família, tem que esperar até o próximo final de semana. Não, nós vamos sortear hoje às 10 horas da manhã, tu ganhou, tu já corre pra lá e já cata o teu kit churrasco. Do mercado Pague Menos, o mercado do Thiago, nosso atacadão da margem esquerda. Tem também uma churrasqueira de inox. Cara, essa churrasqueira... Ó, eu fiquei apaixonado, tá? É uma churrasqueira de inox portátil da Aliança. Pra quem gosta de pescar, pro pai que gosta de acampar. Cara, é sensacional. Ela fica do tamanho de um caderno de matéria, assim, sabe? 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Isso aí tu só encontra ali, na Aliança Agropecuária. Tem... Ah, não vai funcionar então, agora até o botão aqui. 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Então segura que eu tenho mais dois almoços pra vocês. Mais dois almoços ali do Gaspar Grill. Do nosso amigo Evandro, né? Sempre o Evandro já me chamou e pra guia, sorteia dois almoços lá, cara. Digo, deixa pra mim, hein, irmão. Ele disse, esse é pros pais, cara. Digo, fechou, meu parceiro. Então tem dois almoços também ali no Gaspar Grill, na churrascaria Gaspar Grill. Quer mais? Tu quer mais? Então segura. Hoje também tem sorteio de uma bombarcha e uma camisa da maior loja, da melhor loja de produtos tradicionalistas. E claro que eu tô falando dele, JP Bombarcha, meu patrocinador, meus parceiros, meus amigos, que eu gosto muito da JP Bombarcha. Tá dando uma bombarcha e uma camisa pra galera aqui, então. Quer mais ou acabou? Quer mais ou acabou? Diz aí, quer mais ou acabou? Então te segura. A Blue Sol, agora é peso, né? A Blue Sol, em parceria com Brambilha Burger, tá dando aqui pra gente sortear também um rodízio de hambúrguer. Cara, é sensacional. Meus patrocinadores são os melhores patrocinadores, cara. Aqui nós sorteia prêmio de verdade. Aqui nós sorteia com força. É mais de R$2.000 em prêmios pra vocês hoje. Já pensou qual é o programa de rádio que faz isso, cara? Eu só vou pedir um favor pra vocês. Vai lá no Instagram e segue. Fazendo um favor, segue. Mercado Pague Menos. 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Opa, quase que eu esqueço de mais um aqui, que tem mais sorteio. Vocês querem que eu fale? Vocês querem que eu fale? Tem mais um sorteio aqui. Duas tábuas de carne ali da LP Motos. 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Vamos de mensagem? Vamos ver quem é que tá chegando por aqui, que o computador aqui tá aqui, não para hoje. Hoje nós estouremos, né? Vamos fazer a boa hoje, 10 horas da manhã, o kit churrasco já para nós começar bem o negócio. Vamos começar a sortear o kit churrasco cedo já, 10 horas. E da 10 horas para frente nós vamos começar a sortear tudo, para ver se eu consigo largar os prêmios tudo antes do meio-dia hoje. Ou eu tô é doido. Ah, os patrocinadores também, o Thiago disse, ah, o Bragueto vai sortear meio-dia, né? Porque amanhã o mercado vai estar uma loucura. Eu disse, eu não tô nem aí não, Thiago. Eu não tô nem aí, não. Tu me deu sorteio, tu se prepara que a qualquer momento pode chegar alguém ali e pedir o kit churrasco. Ah, quem quis, quem falou, quem foi? Eu não mandei patrocinar um louco. Ai, cara, Mariane, bom dia, Braguinha, quero participar dos sorteios do dia pra comemorar com meu marido. Mariane do bairro Santa Terezinha, valeu, Mariane. E eu vou pedir pra vocês, se vocês puderem, manda pra mim o que que vai ter de almoço aí hoje, pra nós analisar e dar nota aqui. Áudio!
1: Bom dia, Braguinha, Adriana do Bairro 7.
0: Bom dia!
1: Participar dos sorteios de hoje. Feliz Dia dos Pais pra você, para todos os pais, e principalmente pro pai do meu filho, Edson, que é o pai do Eduardo e da Amanda. Beijos. E aproveita o dia, que o Dia dos Pais não é só hoje, são todos os dias.
0: Todos os dias.
1: Os pais são muito importantes na vida da gente. Beijos.
0: Com certeza. É igual eu falei lá no meu vídeo, um pai, ele não se levanta da cama e diz, ah, vou ficar no sofá hoje. Ou se levanta da cama e diz, eu tô esperando Deus abençoar. É. Meu amigo, se tu ficar esperando Deus abençoar, tu tá lascado. Deus vai te dar discernimento, sabedoria. Deus vai botar uma ideia boa na tua cabeça, vai te ajudar a tomar o melhor caminho. Mas se tu não sair do sofá e tu não correr atrás do teu propósito, não vai acontecer. Do céu só cai a chuva, viu? Só cai chuva. Não vem com essa. Ô Simbora, vamos ver o vídeo que chegou aqui do nosso amigo Piscoço.
2: Estamos no da pretexto aqui, tá, Braguinha?
0: Oh.
2: Um alhozinho. Os bagulhinhos aqui pra dar uma diferenciada no docinho da costelinha, né? Tá bom, meu jovem. Ei, Braguinha, toca aquela musiquinha pra mim. Você sabe qual que é, né?
0: Deixa comigo, deixa comigo.
2: Vamos lá, as marés mandadas pela mulher.
0: Ai, caraca, meu Deus, pensa numa costela bonita, gente. Ai, senhora amada, a boca virou um brejo aqui. Ô, Pescoço, eu não falei que não era pra mandar foto de comida hoje? Eu ainda falei, eu disse, não manda foto de comida hoje. Que cara, isso aí é um pecado que vocês fazem com o gordo. Não faz isso, a minha boca aqui já tá que é um brejo já. Eu não aguento não, parceiro. Vamos aqui de mensagem, chegando aqui, áudio!
3: Bom dia, Preguinha, aqui é o Wilson na margem esquerda, queria desejar aí um feliz Dia dos Pais para ti, para todos os pais aí, gasparense, da nossa região toda aí, tá? Um abraço aí pro meu sogro lá, aí do Arraial do Ouro, que daqui um pouco estamos indo aí comer uma costela fogo de chão.
0: Oh.
3: Mandar ver. Feliz Dia dos Pais aí, que Deus abençoe a Nossa Senhora Aparecida, esteja com todos os pais aí, tá? E um abraço pra minha esposa e pra minha mãe aqui, tá bom? Um abraço aí pra mim. Feliz Dia dos Pais pra ti também, tá? Aí manda uma música aí, uma música boa pra nós curtir aí, tá bom? Um abraço.
0: Fechou então, meu gato? Costela fogo de chão no Arraial, assim, não por nada, né? Não que eu vá, ser bobo, né, rapaz? Eu não vou me meter nas coisas dos outros, né? Mas onde é que é teu sogro? Só... Eu vou te colocar num sorteio. Concorra a um almoço com o Praguinha na sua casa ou na casa do seu sogro. Morena, acho que arrumei o lugar pra nós almoçar hoje. Áudio!
4: Bom dia, Praguinha. Como é que tem? Tudo certo? É o Nido Santa Terezinha, do Rancho do Arley Pereira. Queria pedir uma música aí do Baitaca, Se Foi a Gata com a Cinta. Vou oferecer pra todo mundo que tá ouvindo. Especialmente pra minha namorada, que vem de Pissaras aí todo final de semana pra me ver. Mas também, se fosse ela, também vinha, porque não é fácil, né? Encontrar um caboclo ajeitado assim, né?
0: Ah, pronto. A tabela FIP dele tá alta. Subiu na tabela FIP, é o que eu tô falando pra vocês, guria. Eu tô falando pra vocês todo domingo, vocês não acreditam em mim. Eu tô avisando vocês, vocês têm um homem. Vocês têm um homem que sabe emendar um fio, sabe trocar uma lâmpada, sabe desentupir um cano. Ou se ele é só homem mesmo que gosta de mulher, cuida, cuida. A FIP aumentou, os placa preta mesmo, tá em extinção. Olha só, a mulher vem lá Pissarra pra cá. Ela sai lá de Pissarra pra namorar aqui, ó. Eu tô falando. Áudio!
5: Bom dia, um abraço do Paguinha, é Jefferson do bairro Lagoa, quero mandar um feliz dia dos pais aí para todos os ouvintes da 89 FM, quero participar do sorteio, um abraço, bom domingo, áudio!
0: Fechou, Jeff, áudio! Deus abençoe, irmão, para mim, para ti, para nós! O legal disso é que onde eu passo já virou um merchan, eu não sei como é que fala o negócio que ele diz quando pega um negócio. Aí eu tô passando na rua do nada, eles... Áudio! Do nada, cara! Pra mim, pra minha mulher, pra Mariana, eles encontram um de nós, eles, mas de longe eles dão um gritão, eu acho incrível, cara! Bom dia, Luciana Vipel de Amorim da Margem Esquerda, quero participar dos sorteios dos prêmios de hoje, bom domingo e um feliz dia dos pais pra todos, valeu Lu, que Deus abençoe, bom domingo, vamos de música e já tô de volta, essa aqui vai especialmente pro Júnior, do Blumenau, pro pescoço da Margem Esquerda, pro meu amigo Torinho. O Torinho ali da Margem Esquerda também, do Alto dos Picos, pro Jader, pro Digão, pro Alexandre, pra todo mundo. Essa aqui vai pra galera do AMM da Fé, Associação dos Maridos Mandados pelas Mulheres. Segura que começou mais um, pendurado nos arreios.

Chega um dia em que o vivente, sem saber mesmo por quê, olha no espelho e se vê maduro, sério, mudado. Aquele ouvido apurado, os olhos de gavião, a ligeireza da mão e a própria força no braço vão mermando no compasso do bater do coração. Não é o fim, é um recomeço em que o tempo é moeda nobre. Um novo ser se descobre com o dom de refletir. Menos falar, mais ouvir. Menos pressa, mais vagar. Menos julgar, mais perdoar. Menos dizer, mais sentir. Em vez do ímpeto, a calma. Conselho em vez de xingão. Mais jeito e moderação. Menos medo do futuro. Em vez de afoito, seguro. Em vez de forte, experiente. Menos vaidoso e valente. Mais tolerante e mais puro. É quando o homem se acha parecido com seu pai. E esta semelhança vai se tornando realidade. Os arroubos de vaidade se tornam vagas lembranças. E os sonhos de esperanças viram sonhos de saudade. É lindo amadurecer como a fruta amadurece. Pois como a fruta, parece que a gente fica mais doce. Sem entender como fosse que agiu a natureza, é menos triste a tristeza, mais sossegado o sossego. E até o amor e o achego ganham ternura e beleza. O tempo é a ferramenta de Deus, eterno artesão, que vai nos moldando a mão com perícia e habilidade. Nossa personalidade, um caráter firme e reto, toma forma por completo, conforme aumenta a idade. Chega um dia em que o vivente, sem saber mesmo por quê, olha no espelho e se vê maduro, sério, mudado. Qualquer mágoa do passado a si mesmo se perdoa. E abraçado na patroa, parceira nesta aventura, bendiz a idade madura. Lá puxa, que vida boa!

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2: Já voltemos, piazada, já voltemos. Eu tava ali fazendo meu pedido no... Eu tava fazendo meu pedido lá no mercado do Thiago, cara, que eu tenho que almoçar hoje também. Eu tava mandando ali no WhatsApp do mercado. Ah, tu não sabia? Vai lá no Instagram, procura lá, tem o número do açougue do mercado, né? Do mercado do Thiago, da tacada da mais esquerda. Aí tu faz o teu pedido, tu chega lá, já tá separadinho. Bom dia, Braguinha, sou a Rita de Amorim de Ilhota e quero participar do sorteio e desejar um feliz dia dos pais pro meu pai Luiz, olha aí, ó. Áudio!
3: Bom dia, Braguinha, querido.
2: Bom dia.
3: Queria participar dos sorteios hoje aí, desejando um feliz dia dos pais pra nós, né? Um abraço bem forte, Chiro Velho.
2: Valeu, irmão, Deus abençoe. Olha quem chegou por aqui, o nosso amigo Marcelão, o do Flashbacks. Bom dia, Marcelo. Áudio.
4: Fala, Praguinha. Bom dia, bom dia. Passando pra dar um bom dia pro amigo aí, desejar um feliz dia dos pais pra todos os papais, pra você também que é papai. E é isso aí, tô indo lá pra Blumenau agora dar um beijo, um abraço bem gostoso no Samuel, brincar com ele que bastante. Massa. Vamos se falando aí. Um abraço, bom domingo pra ti e pra todos os ouvintes da 89. Tamo junto.
2: Um abraço, Marcelo, que Deus abençoe e parabéns pelo dia dos pais, viu? Isso aí é sim ser pai. É, isso é ser pai. Não importa se a relação acabou. Acaba com a mulher, com o filho continua, né? Tá certo, hein, Marcelo? Ah, e essa parte da vida deles, quanto mais a gente puder dar atenção, mais a gente puder passar ensinamento, quanto mais a gente puder estar do lado ali e dar carinho, isso vai fazer toda a diferença na vida do teu filho. Parabéns, Marcelo. E quem chegou por aqui é a minha rainha. Fala comigo, minha mãe. Áudio.
5: Bom dia, filho. Áudio. Filho, mãe queria pedir a música Velho Pai, oferecer pra ti, pro pai que tá dormindo ainda, aquele preguiçoso, e pro tio Jorge, pra todos os pais que estiver escutando. Feliz dia dos pais.
2: Tá bom, minha rainha, pode deixar que eu vou tocar, tá? Um beijo, minha mãe, obrigado, viu? Que Deus abençoe. Ai, vamos lá. Mensagem. Oi, bom dia, Braguinha. Quero participar do sorteio da churrasqueira. É o Mozart Júnior da Bateias e desejar um feliz dia dos pais para todos os papais. Fechou então, Major? Eu disse pra vocês, vocês têm que mandar pra mim assim, ó. Oi, Praguinha, bom dia. Ó, hoje aqui em casa vai rolar tal coisa, quero participar do sorteio. Que daí eu fico sabendo o que vai ter de comida pra mim escolher onde é que eu vou almoçar. Áudio.
6: Bom dia, Praguinha. Parabéns do Dia dos Pais, tá? É, quero participar do sorteio de hoje. E olha como é que eu já estou aqui. Já estou na lida. E que não tá fácil, né? Manda uma música pro Samir, do Grupo Rodeio, tá? O Sorta Cavalo Isaura, de Santa Terezinha, tá bom?
2: Fechou, então, Isaura. E vamos de Portal Gaúcho. Tranco, velho, fandangueiro. E já tô de volta.
7: Não é essa aí, Marquinhos? Não é essa música, bicho?
8: Acho que é essa aqui, hein? É o Cris. Gurizada,
7: vai lá. Vamos ver.
8: Levanta a mão.
7: Não é essa aí também. Não é essa aí.
8: Acho que é o tio Laerte no bailão, então já.
7: Também não. Cris, por favor, Cris.
9: Eu até gostei dessa música, eu tava dançando baguale. Só faltou uma prenda aqui em cima para dançar comigo.
8: Se não é nenhuma dessas aí. Se não é nenhuma dessas, agora eu não sei qual que é. Qual
9: que é, Cris? Eu sei que o povo vai gostar e vai dançar bastante. Tá chegando o tranco velho mais fandangueiro do sul do Brasil, hein, gurizada? Vem, é esse universo.

0: Cadê o grito de Joinville?
1: Isso aí.
0: Beijo no coração de cada um de vocês. Obrigado, Joinville.
2: Obrigado
0: a galera do Portal Gaúcho.
2: Valeu, Marquinho. Valeu, tio garoto. Obrigado, Michael.
3: Obrigado.
2: Valeu, obrigado.
3: Satisfação.
2: Obrigadão.
3: Belo trabalho de vocês. Trabalho obrigado. Magnífico, bacana.
2: Obrigadão.
3: É a nossa cultura do Rio Grande do Sul.

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0: Eu gosto. Ai, Jesus, vamos ver o que que tem de mensagem. Lembrando, hoje tem um kit churrasco do mercado Pague Menos, o atacadão da mais esquerda. Mandar um abraço pro Denils, pro Maurício, que estão lá no açougue, estão empenhados hoje, tá lotado o mercado. 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É muito fácil, é só tu mandar tua mensagem pra cá, falar o que que vai ter de almoço hoje na tua casa e já vai estar concorrendo. Vamos ver como é que tá de mensagem aqui. Bom dia, Braguinha, quero parabenizar todos os pais e principalmente o meu rei, meu pai, meu amado Alexandre, em participar do sorteio. Maísa Vipel de Amorim, bom dia a todos, valeu, Má, tudo certo. Bom dia, Braguinha, quero participar do sorteio. Edson Bernardo, do bairro Santa Terezinha, já tá participando. Bom dia, Braguinha, aqui é a Jéssica do Barracão e quero participar do sorteio. Manda um grande abraço pro meu marido, que é um paizão, o Celso, e para todos os pais, tá mandado, lembrando, o sorteio do kit churrasco vai acontecer às 10 horas da manhã. Às 10 horas em ponto, eu vou largar o sorteio do kit churrasco. Nesse kit vai vir filé, vai vir linguiçinha, vai vir franguinho, vai vir cerveja, vai vir, olha, carvão, é completo, tá? É um kit churrasco completo. Pra quem vai no mercado e pra quem compra as coisinhas pra fazer o almoço domingo, sabe que é uns 500 conto. Vai ser largado às 10 da manhã, então não fica perdendo tempo, manda tua mensagem, 10 horas da manhã sai o primeiro sorteio. E daí, andando o resto do programa, nós vamos largando um atrás do outro. Mas 10 horas da manhã sai o primeiro sorteio, que é o kit churrasco, tá bom? Então já manda tua mensagem pra concorrer. Vamos de áudio? Áudio!
3: Oi.
0: Oi,
3: eu sou a Beatriz do bairro Lagoa. E eu quero participar do sorteio do Dia dos Pais.
0: Beleza, Beatriz. E cadê o parabéns pro papai? O nome do papai? Ah. Bom dia, querida. Deus abençoe. Bom dia, Braguinha, feliz dia dos pais para todos os pais, meu irmão Beto Luciano, meu cunhado Luiz, para meus sogros, José Zimmermann, meu marido, Márcio Zimmermann, e para você, quero participar dos prêmios Rosângela Zimmermann no Santa Terezinha. E para quem tem pai lá no céu, só rezar para ele e Deus abençoe, com certeza. Quem tem papai no céu, pode ter certeza que o papai tá em bom lugar, viu? Ah, começou. Ah, Alexandre, mas tinha que ser o filho, né? Não. Falei pra vocês, manda o que que vocês vão fazer de almoço. Não manda foto. Meu, mas aí vocês me judeiam, cara. Oh. Ah, cheguei a salivar agora, costelão ali. Ai, áudio!
4: Fala, Galdino, bom dia. Quero parabenizar todos os pais, né? O amigo aí também, que é um baita de um paizão. E quero participar do sorteio, meu amigo. Mandei uma fotinha aí do serviço que eu tô fazendo. Ah. Que loucura, né?
0: Não, que loucura.
4: Um abraço, meu amigo.
0: Falou, Xande, um grande abraço, meu irmão. Que Deus abençoe, cara. Gente do céu, vocês não estão entendendo a foto que o Alexandre mandou das costelas, cara. Ô, douradinha. Ô, Xande, ali já é pra começar a lasquear, cara. Fazer um chimarrão bem forte. E daí tu já vai lasqueando, já vai tirando um pedacinho. Tá? Meu Deus do céu. Aí tu acabou comigo. Vambora! Bom dia, feliz dia dos pais para todos os papais e ouvintes da 89. Coloca meu nome no sorteio do dia de hoje. Quero presentear meu marido, Vera Lúcia Newman. Gaspar Mirim. Ela mandou aqui um feliz dia dos pais gigantão. Coloca velho casarão, tamo aqui ouvindo, valeu. Pode deixar que eu vou tocar. Áudio!
1: Bom dia, Praguinha. Aqui é meu filho Bateias. Primeiramente, quero desejar um feliz Dia dos Pais para você e para todos os ouvintes que são pais. E também aquelas mães, né, que criaram seus filhos sozinhos, que também são pai e mãe, né? E me coloca no sorteio aí. E um abraço para todo mundo e um feliz Dia dos Pais a todos. Valeu, Praguinha.
0: Valeu, pessoinha, que Deus abençoe. Bom dia, Praguinha, gostaria de participar dos sorteios de hoje. É o Rudimar do bairro Figueira, tá participando. Bom dia, Praguinha, Thaís do Gasparim, quero participar do sorteio Dia dos Pais e desejar a todos os pais um feliz e abençoado, em especial ao meu pai, Evaristo, e o meu marido, Rubens. Hoje o maridão está caprichando na costela, aí sim. Olha, vocês não me inventam de botar esses homens trabalhar hoje, gente. Não, vocês não me inventam de pegar esses homens e dizer, ah, tem que levantar um muro, tem que arrumar um ventilador, tem que emendar um fio. Deixa esses homens quietos. Hoje o dia deles é pescar, é comer carne, é tomar uma gelada. Hoje é dia dos pais, cara. Vocês não, olha, vocês não me botem eles trabalhar, não. Áudio!
1: Bom dia, Preguinha. Quero participar do sorteio. E é a Lena aqui do Gasparinho. E quero escutar o teu áudio. Um bom dia pra você, tá? Parabéns para todos os pais.
0: Bom dia, Lene. Áudio. Ai, cara, que maneiro. Bom dia, Valcir Martinelli do bairro Figueira. Quero participar do sorteio de hoje. Toca a música. Pito. Com Oswaldir e Carlos Magrão, feliz Dia dos Pais, valeu, meu querido. Bom dia, Braguinha. Nilva Pereira, do Santa Terezinha Gaspar, feliz Dia dos Pais para todos os pais. Que Deus abençoe todos, me coloca no sorteio. Tá na mensagem dela? Ai, cara. Ai, deixa eu ver que tem outro aqui. Bom dia, quero parabenizar todos os pais pelo dia de hoje e gostaria de estar participando dos sorteios de hoje. É a Janete do bairro Colaninha. Um ótimo domingo a todos, valeu, Janete. Tem aqui, ai, olha aqui, ó. Ai, chegou áudio. Áudio!
2: Bom dia, Praguinha.
0: Bom dia.
2: Feliz Dia dos Pais para você, para todos os pais que escutam esse programa aí. Meu esposo, Luiz Carlos, que é pai também. Me coloca aí no sorteio aí. Sou Adriana Galdino da Silva, do bairro Figueira, Águas Negras.
0: Oi!
2: Estou trabalhando aqui, escutando a rádio, melhor rádio de domingo.
0: Valeu, e eu também aqui trabalhando e... Eu também estou escutando a rádio, que quando eu boto música, eu sento aqui e fico escutando. Gente do céu, e hoje eu vim com o tanque de guerra, meu amigo... Eu tô cheirando a fumaça, parece que eu vim de DT. Ai, cara, cheguei ali na frente, fui trancado. Disse, que eu vou trancar, quem é que vai querer roubar o tanque de guerra? Larguei ele na frente e vim embora. O pisca pendurado. E veio embora. Foi o primeiro rolê meu com o tanque de guerra. E daí o povo olha o tanque de guerra lá nos vídeos. Ô, Praguinha, mas é bruxo, né? Que bruxo o quê, cara? Eu lá sei fazer magia, é documentado tudo certinho, viu? É, bom dia, Deus abençoe a todos os ouvintes. Sou o Gabriel da Silva, do Alto Gasparim. Feliz Dia dos Pais para todos os papais. Bom dia, todos os papais. Quero participar também, tudo de bom. Ok, tá participando, Gabriel. Vamos de música, Rosa Branca, e já já eu tô de volta.

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8: Ai, cara. Gente, pensa num caba que é feliz, tá? Que é feliz. Eu tava escutando aqui as mensagens que estão me mandando aqui no privado aqui. Ontem gravamos um vídeo e... do Dia dos Pais, né? E ele acabou de bater 250 mil visualização e muito compartilhamento, muito salvamento e muita mensagem legal, assim, de apoio, muita mensagem bonita, muita gente dando opinião super válida e eu fiquei muito feliz, cara, cheguei até a me emocionar agora há pouco aqui. Que Deus abençoe a cada um de vocês, viu? E quem quiser conferir o que que vai ter no kit churrasco, vai lá no Instagram do Praguinha Oficial e dá uma olhadinha lá. Porque tá lá a foto do kit churrasco. Que vai ser sorteado agora às 10 da manhã. Aham. Kit churrasco do mercado do Tiago. O nome do mercado é Pague Menos. Eu já não tô mais nem falando o nome do mercado. Eu já tô falando do mercado do Tiago, atacadão da mais esquerda. Acho que ninguém mais conhece por Pague Menos. Aí é complicado, né? O Tiago vai lá, faz toda uma preparação. Faz papelada, documentação e bota lá o nome, Mercado Pague Menos. Aí ele começa a patrocinar um doido que bota o nome do mercado dele de atacadão da margem esquerda. E ninguém mais chama de Mercado Pague Menos, é só atacadão da margem esquerda. Um abraço pra toda a galera do mercado. E ó, tem sorteio, hein? Um kit churrasco completo, carvão, bebida, carne, tudo, tudo, tudo. Tá lá no meu Instagram. Também tem sorteio hoje de uma churrasqueira de inox ali da Aliança Agropecuária. Também tem dois almoços no restaurante e hotel Titon. Também tem R$100 da New Polo, a loja mais raipada aqui de Gaspar, né, do centro da cidade. Tem mais dois almoços da churrascaria Gaspar Grill. Tem uma bombarcha e uma camisa da JP Bombarcha. Também tem um rodízio ali, que é parceria Blambila Burger e Blue Sol. Cara, você tá sensacional. Quer mais? Tem duas tábuas ali da LP Motos. O Lucas me mandou mensagem de ligar pra guia larga. Bota duas tábuas pra churrasco, porque não me adianta. Os caras vão ganhar a carne e não vão ter tábua. Então eu vou dar duas tábuas pra fazer o churrasco. Eu digo, ah, coisa linda, né, cara? 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Vamos embora, vamos escutar aqui a mensagem. Olha quem chegou por aqui, família Espiga marcando presença. Fala comigo, Paulo Espiga. Áudio.
7: Bom dia, Preguinha. Tudo bem, meu amigo? Um feliz dia dos pais para todos os pais, para você, Preguinha, para mim. E que Deus abençoe todos os pais e nossos filhos. Ô, Preguinha, bota um sorteio aí hoje, Preguinha. Hoje tá especial esse programa, hein? Todo domingo é especial, mas hoje tá demais, né? Ô, Preguinha, vai que eu ganho um prêmio desse aí hoje.
8: Imaginava?
7: Ô, Preguinha, toca uma música do Mano Lima para mim, se puder, de pai para filho. Eu não tenho mais meu pai em vida, mas fica no coração, fica na saudade. Valeu, Braguinho, um abraço. Oi, gostei da camisa que você tá aí hoje, ó. Camisa é bonita, hein? Valeu, tudo de bom, que Deus abençoe.
8: A camisa é 100%. O torcedor é mais ainda, que é tricolor, é São Paulo, meu velho. Bom dia, passando aqui para desejar um feliz dia dos pais para todos os pais, em especial ao meu marido Ederson Bernardo. Sou a Jussara Pessato, moro no bairro 7 e quero participar do sorteio. Ai, meu Deus. Ah, meu Deus. Ela mandou foto aqui do estúdio. Tu é sniper, é? Ô, Pessato, tu é sniper, né? Meu Deus, parece aquelas fotos de gente do sniper lá que dá tiro na gente. Tá doida? Vira esse negócio pra lá, cara. Falou, Paulo Espiga, que Deus abençoe a família Espiga inteira, tá? Vamos embora, olha quem chegou por aqui, o tio Vicente, fala comigo, meu jovem, ó. Áudio! Ai, meu Deus, ele tava demorando pra se apresentar. A computador! Áudio!
9: Bom dia, Preguinha.
8: Ah, agora foi. Bom dia.
9: Me coloca, é o Paulo Reiner, tá aqui do rancho do tio Vicente, no Arraial. Me coloca no sorteio. Quero participar do sorteio e quero desejar um feliz dia dos pais para todos os pais que estão ouvindo o seu programa. Muito obrigado.
8: Acabou. Falou, Major, que Deus abençoe. O senhor Paulo, de vez em quando, ele vai lá no meu rancho ver como é que tá ficando. Ele chega lá, bota as duas mãos na cintura, assim, parece uma xícara. Daí... Aí ele olha o tanto de trato que eu dou pro gateado e pra duquesa, ele diz, mas precisa de tudo isso pra quê? O seu Paulo é uma figura que eu gosto muito dele, do Joaquim. Eles são sensacional. Não sei, eu não tenho regulagem para dar trato com meus cavalos. Eu fui ali na Central do Feno, já vai lá no Instagram e procura Central do Feno. Peguei lá com meu amigo Totóinho. O Totóinho que é de Gaspar ali. E faz os bailão e promoção dos rodeios e coisa. Aí liguei pro Totóinho e digo, Totóinho, eu tô sem cortar capim, cara, não tô tendo tempo. Deixa um fardinho de feno ali para mim poder dar pros meus cavalos. Ele mandou foto e disse, ô Preguinho, eu tô indo tomar um banho, eu não vou estar aqui pra te receber, mas eu já larguei dois fardos de feno aqui. Vai lá e trata os bichos. Rapaz do céu, pensa na montanha de alfafa que eu tô dando pra esses cavalos. Vocês não estão entendendo, não. Vamos aqui. Áudio!
10: Bom dia, aqui é a Ana da Bateia. Gostaria muito de participar do sorteio do Dia dos Pais, do sorteio da rádio de hoje. Também desejando feliz Dia dos Pais a todos os pais, principalmente meu esposo, que é pai de 6 filhos abençoado, né?
8: Uhum.
10: E um ótimo domingo a todos nós, junto com a 89, é a melhor rádio que existe.
8: Valeu, Ana Paula, que Deus abençoe. E mandar um abraço também aqui para um grande amigo meu que eu esqueci de falar dele hoje, mas agora vou mandar um abraço para ele, mandar um abraço ali pro Arley. O Arley que me presenteou com o gateado. Presenteou o modo de falar, né? Ele me vendeu, mas é um presente que ele me fez com aquele cavalo. Eu sou apaixonado no milagre. Valeu, Arley, um abração, meu velho, bom domingo, feliz dia dos pais aí para ti também, viu? Bom dia, preguinha, Márcia Oliveira do Gaspar Figueira, quero participar do sorteio e desejar um feliz dia dos pais para todos os papais, valeu. O Agamir, fala comigo, Agamir. Áudio.
11: Bom dia, preguinha, bom dia, Bagual, tudo certo? O Agamir de Santa Terezinha, queria parabenizar todos os pais aí pelo seu dia de participar do sorteio. Um abraço, bom domingo a todos.
8: Valeu, Major, Deus abençoe, obrigado pela audiência, que o Papai do Céu proteja, feliz dia dos pais. Áudio!
12: Bom dia, Paguinha, é o Paulo do Gaspar Mirim, queria participar do sorteio da churrasqueira e todos os brindes aí. Tô aqui na Digimax para fazer um exame da minha esposa, escutando no celular o seu programa. Que Deus abençoe todos os pais, um feliz dia dos pais para todo mundo e para você também, um abraço.
8: Falou, Major, mas hoje, domingo? Domingo fazendo exame? É mesmo, é? Tem como? Oxê! Fechou, meu rei, feliz dia dos pais pra ele também, tá? Que papai do céu abençoe. Vambora! Bom dia, feliz dia dos pais pro meu pai, vô Ebizo do José Zimmermann. Sou Márcio Zimmermann e quero participar do sorteio do Santa Terezinha. Valeu, minha joia! Se eu disser que eu tô sorteando Santa Terezinha, a Letícia vai ficar doida comigo. Mandar um abraço, seu Zenildo, que é um dos maiores fãs do Pendurados Arreio. Diz que ele, cedinho, ele taca o Pendurados Arreio na radiola lá, mas bota no último volume. Seu Zenildo, pra quem não sabe, é o pai da Letícia. Bom dia, feliz dia dos pais, que Deus abençoe cada um, coloca no sorteio do dia, Mauro e Jossara do Santa Terezinha, já tá no sorteio. Bom dia, Preguinha, Evaristo do Gasparinho, passando para desejar um feliz dia dos pais e participar dos sorteios do dia dos pais. Tá participando, minha joia. Ah, aqui o assento. O assento mandou. Bom dia. A descrição do nome não tem nome, tá um assento. Bom dia, tudo bom? Quero participar dos prêmios de hoje. Ah, é o Ademir da Silva. Aí você olha ali na descrição, tá assim, ó, flor do dia, Jesus é o raiar. Eu digo, será que eu chamo desse jeito? Eu vou começar a chamar o que tá na descrição do nome, só pra lá e ver. Bom dia, esperando o sorteio da carne, é o Rubens, velho. Jô Rubens, mandou um vídeo aqui, vamos ver.

0: Oh, bicho! Oxê! Aí tu acabou comigo, né? Pensa num lugar bonito, né, galera? Ah, doido! Vai entrar pro sorteio, um almoço com preguinha. Bom dia, Amarelo. Feliz Dia dos Pais para todos que estão aí ligadinho no teu programa. Desde as 6 da manhã, esse fogo. Tio Jorge no comando. Vamos ver aqui. Cadê? Ah, é o Juarez, o meu primo. E aí, Jujuba? Olha, o tachão tá bonito. Manda um abraço pro tio Jorge, pra tia Vanilde, cara. Pra todo mundo aí, tá bom? Que Deus abençoe. Ei, barracão e bateias em peso aqui, tá? Barracão e bateias em peso. Mandar um abraço também pro Gerson. O Gerson que ontem tava em Narnia, eu acho que ele nem me respondeu. Mandei mensagem pra ele hoje. Também tá tendo rodeio em Brusque, ele tá batendo cartão lá. É. Ia pra Dubai esse final de semana, ele disse, ah, Braguinha, eu vou pra Dubai não, vou prestigiar a cidade. Eu disse, tá tudo certo. E aí ele e o Maciel pra Dubai. Daí desistiram, não sei o que que deu. O Elton mandou aqui, bom dia, quero ganhar o kit do Dia dos Pais. Fechou então, Major. O Rodrigo da Silva, bom dia, fala pra mim, eu tô precisando desse kit churrasco aí. Sou aqui de Floripa, mas se eu ganhar vou ir buscar, hein? Sou teu seguidor nas redes sociais. Agora na rádio, já tive na tua loja, o Rodrigo Carreteiro. Feliz Dia dos Pais, Braguinha. Ô, Rodrigo, tudo certo, Digo? Feliz Dia dos Pais, cara. Papai do céu abençoe esse domingo, tá bom? E se tu ganhar, tu vem buscar mesmo, qualquer um vai. Bom dia, quero participar do sorteio, a Karina Souza. É, Karina, eu sou obrigado a te falar que não está qualificada. Mesmo pau que dá em Chico, dá em Francisco. Funcionários não podem participar do sorteio do Atacadão da Magiqueira. Brincadeira, tá participando, só não pode os funcionários da rádio. Quem é que tá aqui? William Niel mandou bom dia William, tudo certo? 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Vamos ver aqui, fala comigo, DK, bom dia, áudio.
1: Bom dia, do Praguinha, nós por cá, né? Clebão na área, câmbia. Andamos aquela passadinha aí pra felicitar os pais, né? Todos os pais aí do Brasil, tá bom? Mas especialmente aí ao meu pai, seu Renato. Que até são difícil ter palavras pra agradecer os ensinamentos da vida que ele nos passou, né? A ser o homem que a gente é hoje. Felicitar meu irmão Leonan, que tá sendo um pai para duas crianças lá, meus dois sobrinhos que são especial demais. O cara lutador, batalhador também. E a ti, né, Praguinha? A ti aí que, cara, tu é um paizão, velho. Tenho orgulho de olhar para ti e ver o que que tu faz, o que que tu te empenha, do jeito que tu corre. Olha, são três pais que eu tenho orgulho de parabenizar, tá bom? O meu pai é especial demais, né? Vamos ter que meio que parar por aqui, porque senão as lágrimas já vão correr.
2: É, aqui já começou.
1: Só tenho uma coisa pra dizer, meu pai. Te amo e obrigado por me fazer esse grande homem que eu sou hoje. Tá bom, meu pai? Esquece que eu te amo. E um feliz dia do pai pra todo mundo. Tchau, obrigado.
0: Que baita
1: também
0: mensagem.
1: Também quero parabenizar aí um rapaz aí que a gente já tá conhecendo há mais de 6 anos, aí 5, 6 anos, 7 anos, nós já perdemos as contas já. Que esse também não é amigo, não é irmão, esse é da família. Tá bom? Parabenizar o nosso amigo Marcos. Seu Marcos, o famoso Nene. Tá bom, Marcos? Parabéns aí.
2: Gente boa demais.
1: Tu também é um cara especial, cara. O jeito que tu cuida da tua família ali, dos teus filhos, o jeito que tu criou. Parabéns, cara. Não é qualquer pai que faz o que fez até hoje e ainda continua fazendo, tá? Tu merece. Tu merece, que tu é um cara mais do que especial, hein? Tá bom, meu querido? E tamo te aguardando aí, a hora que quiser subir o Arraial do Ouro, tamo te esperando. Um abraço, meu irmão.
0: Fechou, então aí tá as palavras do Clebão. Valeu, Clebão, que Deus abençoe muito, cara. O seu Renato, o Leonão, o Marco, tu principalmente. Que Deus abençoe demais, cara. Vocês são uns pais excelentes também, viu? Acalasse comigo? Vambora. Áudio!
3: Bom dia, Preguinha. Tudo bem? Roseli do Barracão.
0: Tudo certo.
3: Gostaria de participar dos prêmios de hoje e mandar os parabéns aí para todos os pais do Brasil e para o meu esposo também, que é pai, desejando a ele muita, muita saúde, principalmente a saúde, né? Em primeiro lugar.
0: É o que nós precisamos, né?
3: Felicidade, tá? E meu pai já não tenho mais, né? Já faz anos que já se foi. Mas para todos os pais do Brasil hoje, que é um dia muito importante. Um abraço, Preguinha, para você também, se você é pai, tá?
0: Eu sou.
3: Um abraço, até mais.
0: Eu sou. Não sou dos melhores, né? Sou meio atrapalhado, mas também sou pai. Bom dia, Braguinha, parabéns pelo... Ah, peraí, deixa eu começar de novo. Bom dia, Braguinha, parabéns para todos os pais que querem participar do sorteio de hoje. É a Carla Denis Dickman da Rua da Santinha do Gasparinho, beleza, tá participando. Bom dia, Braguinha, quero participar dos prêmios, tá participando. Bom dia, Braguinha, sou o Daniel dos Santos de Ilhota e quero participar do sorteio e desejar um feliz dia dos pais para meu pai Antônio Aniel, sogro Luiz. Fechou então, Major? Vamos de música! Daqui 27 minutos eu venho com o sorteio do kit churrasco!

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1: Olha, cheio. De duas pra cima é pouco ainda. Mas quem conhece bem disso é o tio Adelar. Fala aí, tio.
2: Comigo é de quatro ou cinco. E o tio Júnior?

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0: Fala, gurizada, voltemos e eu vou ser bem rapidinho, tá? Vou ser bem rapidinho, porque senão não vai dar certo o negócio. Falta 9 minutos pra gente soltar o kit churrasco ali do mercado do Thiago Atacadão da margem esquerda. 9 minutinhos vai sair o sorteio. Deixa eu tocar mais um áudio aqui. Áudio!
1: Bom dia, bom domingo. Ia participando do prêmio, hein? Luiz Carlos aqui da Água Negra.
0: Tá participando.
1: É. Esse eu ganho o prêmio, hein?
0: Valeu, Luiz Carlos. Bom dia, parabéns. Bom dia pra quem? Meu nome é Carlos Alberto Junque Júnior, do bairro Santa Terezinha. Quero participar dos sorteios e parabenizar todos os papais e o meu que já tá no céu. Abraço, valeu, minha joia. Bom dia, Luísa VIP, eu de Amorim, do Baú Central. Bom dia, Amanda Vipel do Baú Ilhota. Bom dia, Nelson Vipel do Baú Central Ilhota, quero participar do sorteio do prêmio de hoje. Bom dia, William Vipel do Baú Baixo Ilhota e quero participar do sorteio. Um abraço pro Baú. Bom dia, parabéns a todos os papais que querem participar do sorteio. É a Cleire Bertuzzi do Gasparinho, valeu, Cleire. Bom dia, quero participar do sorteio. Zeleni Roncalho do bairro 7. Áudio!
2: Bom dia, Roselina mais esquerda. Quero homenagear os pais. Eu não tenho meu mais, mas parabéns pelos pais, meu sogro. Tudo de bom.
0: Fechou! Áudio!
3: Bom dia, Praguinha. Manda uma música pra nós aí. Feliz dia dos pais. É o Everton, aqui de Gaspar, vivente.
0: Valeu, Everton! Bom dia, Braguinha. Quero participar dos sorteios. Feliz dia dos pais para todos os pais, principalmente para o meu marido Valmor, que é um pai incrível. Ruth e Cristina Prado, bairro Figueira. Bom dia, Braguinha. Passando para desejar um feliz dia dos pais, em especial o meu José. Se possível, toca velho casarão do Lázaro do bairro Figueira e coloca no sorteio. Aquele abraço. Vou tocar sim, já pedi essa música hoje também, eu não toquei ainda. Bom dia, quero participar dos sorteios. É o Flávio Zacarella do bairro 7. Aqui tem áudio. Áudio!
4: Oi, bom dia. Meu nome é
0: Aline,
4: moro no Gasparinho. E queria participar de todos os sorteios de hoje.
0: Valeu, Aline, quero dar os parabéns para meu pai Ivonei, hoje tem costela e maionese aqui em casa, é de lei, né, cara? Povo catarinense aqui do sul, a costela e a maionese não pode faltar. Bom dia, é a Rosângela dos Santos, do bairro Santa Terezinha, quero participar dos sorteios e parabenizar todos os papais. E Deus abençoe a todos, falou, piazada. Vamos embora e na volta já venho com o sorteio, nosso primeiro sorteio de hoje, porque tem vários. Então, na volta, o primeiro sorteio do kit churrasco do Atacadão da Margem Esquerda.

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0: Voltemos, piazada. E a Josi tá em casa, eu acho que ela tá com o rádio ligado. Só pra te avisar, Josi. Morena, precisemos dos vouchers. Vai ser agora o sorteio, hein? Vai ser agora. Vamos largar dois áudios aqui, que eu acho que é a dona Ivanira, e já vamos fazer o sorteio, tá bom? Áudio!
1: Bom dia, Fraguinha.
0: Eu sabia.
1: Feliz Dia dos Pais para você, para todos os pais, para o meu marido, Dirk, que também é pai. E quero participar do sorteio. Manda esse aqui de churrasco aqui para mim, tô esperando. E tá com uma música bem boa. Oh, hoje podia tocar a música, meu velho pai aí, né? Só um dia mudar um pouquinho ali uma música não faz mal.
0: Aí, eu tô procurando.
1: Sou eu de novo, já que você quer saber o que vai ser de almoço.
0: Aham.
1: Fazer uma maionese, uma carninha assada e um arroz grego.
0: Uia, coisa boa! Dona Ivanira, eu tô procurando essa música desde a hora que eu cheguei aqui tentando botar, mas ela não tá nos negócios aqui da rádio, mas eu tô tentando achar aqui. Se eu achar, eu vou tocar, tá bom? Áudio!
2: Bom dia, Praguinha. Primeiramente, feliz Dia dos Pais pra você e pra todos os pais que estão ouvindo. Queria participar do sorteio de hoje, Marlene da Mar Esquerda.
0: Valeu, Marlene, tá participando. Vamos ver quem é que tá por aqui. Bom dia! Áudio!
3: Áudio! Eu quero
4: mandar um beijo pro meu pai.
3: Dar um beijo no meu pai.
4: Jefferson. E participar do sorteio?
3: Participar no sorteio.
4: Helena. Do bairro?
3: Não.
4: Lagoa.
0: Beijo. Ah, que coisa mais querida! Um beijo, Helena! Ah, o Jefferson agora deve ter ficado com o coraçãozinho apertado, nozinho na garganta. Bom dia, quero participar do sorteio, um feliz Dia dos Pais. Pâmela do Gaspar Mirim, tava participando. Áudio.
5: Bom dia, Praguinha. Sou Daiane Cristina, de Santa Terezinha. E gostaria de participar do kit churrasco e dar um feliz Dia dos Pais para todos os pais, principalmente o meu pai, Henrique, e o meu esposo, Carlos Alberto, que são uns grandes pais que são muito especiais na minha vida, tá bom? Um abraço.
0: Beleza, então, que Deus abençoe. Olha quem chegou por aqui. Bom dia, Praguinha, feliz Dia dos Pais a você, que é um pai maravilhoso. Um paizão, parabéns, Deus abençoe você e todos os pais. Me coloca no sorteio, um forte abraço. Beijo, meu genro. Beijo, minha deusa de ébano, minha sogra. E aí, vamos fazer eu chorar hoje. Não vai ter jeito. Vamos embora, vamos de sorteio, vamos largar? Eu vou largar a pedrada agora. As, se prepare! Vai sair a pedrada agora do sorteio, lembrando. Não se preocupe, todos que mandaram mensagem estão participando. E se tu não ganhar agora o kit churrasco, não fica triste. Ainda tem uma churrasqueira da Aliança, tem dois almoços no Titon, tem R$100 de voucher ali da New Polo, tem almoço, dois almoços do Gaspar Grill, na churrascaria Gaspar Grill, tem bombacha da JP, bombacha e camisa, tem Blue Sol, que fez uma parceria com o Brambilla e vai dar um rodízio pra vocês de hambúrguer, tem muita coisa que vai rolar aqui. Então, se tu não ganhar, não se preocupe, não fique chateado, tá bom? Que começa, vai, Mozart, é tudo aí ou daqui? Epa, errei o botão. Vai, Mozart! Que rufem os tambores! Tá rodando! Deixa eu ver quem é que vai sair. Deixa eu ver. Vai de novo, moço, não deu tempo aqui. Agora vai. Ah, não é possível. Olha quem é que levou! Número 47 997 28 57 74. Mozart Nunes Júnior da Bateia. Ah, cara, eu tô rindo por causa do nome Mozart. Ô Júnior, levou, viu? Levou o kit churrasco ali do atacadão da margem esquerda. Ah, cara, deve estar assim, ó, lá agora. Uma alegria que Deus o livre. Tá marcado o almoço, lembrando, tem que correr pra lá, hein, Júnior? Tem que correr pra lá que tem que retirar até meio-dia. Mas eu não sei quem tu é, mas há vontade de me oferecer pra ir almoçar na tua casa. Vamos embora, gurizada. Já já eu tô com mais sorteio. Vou sortear a churrasqueira em inox ali da Aliança Agropecuária, tá bom? O próximo, o próximo.

vocês mandaram daí? Vamos fazer o seguinte: vamos contar até quatro

0: Fala, gurizada, eu vou entrar o... Fala, gurizada. Opa, peraí que eu tenho que arrumar o botão aqui. Ô, peste, agora vai. Fala, gurizada, eu vou entrar ao vivo aqui, porque eu liguei pro ganhador do kit de churrasco. Como é que estamos, meu jovem?
1: Estamos tudo bem. Ô, feliz. Surpresa.
0: Ganhou o kit de churrasco, tens até o meio-dia pra passar lá e retirar, tá bom?
1: É mesmo?
0: Tô te falando.
1: Hoje, né?
0: Ah, o churrasco tá garantido pro Dia dos Pais.
1: Obrigado, cara. Obrigado mesmo.
0: Quer deixar uma mensagem pros ouvintes?
1: Desejar um feliz Dia dos Pais para todos os pais. Eu não tenho mais o meu presente, mas eu sou pai, né? E a gente fica muito grato, né? Pelos filhos que tem. E desejar e abençoar aí o domingo de todos os pais, então.
0: Que bom. E desde quando que tu escuta o Pendurado dos Arreios?
1: Olha, praticamente desde quando começou.
0: Olha!
1: E minha esposa aqui em casa, a gente é ouvinte assíduo do 89 aí.
0: Ah, que maneiro, cara. E tens alguma crítica, alguma coisa que tu queira deixar aqui?
1: Não, eu acho que tá tudo no prumo aí a coisa.
0: É?
1: É, música boa.
0: Então... Então tá bom, meu velho, vai lá retirar teu kit churrasco e aproveitar, viu? É, e tem mais sorteio pela frente, tá?
1: Vamos participar. Aonde quer que eu retiro? Na rádio mesmo?
0: Não, pode ir direto lá no mercado do Thiago, no atacadão da margem esquerda, ali na Lagoa. Tem o voucherzinho que eu mandei ele pra ti, que tem o endereço, é só chegar lá e retirar o teu prêmio.
1: Opa, beleza então.
0: Não esquece de levar o voucher lá pra apresentar, né?
1: Beleza.
0: Falou, Major, um abraço, Deus abençoe.
1: Amém, vocês também.
0: Valeu. Vamos pagar as contas, hein? Mais um feliz.
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2: Vamos dar um talento nas mensagens, fazer uma correria por aqui. Daqui a pouco já tem mais sorteio. Cadê? Aqui. Vamos ver o que a Morena mandou, se ela mandou mais voucher pra cá pra nós. Tamo pela Morena, povo. Tamo pela Morena. É, só a Morena mandar os voucher aqui, que nós já vamos começar a sentar o dedo. Não, ela ainda não mandou mais voucher. Ó, se agora não tá rolando o sorteio, a culpa é da Morena. Na hora que eu chegar em casa, ela endoida comigo. Vamos aqui. Bom dia, gostaria de participar do sorteio Sidney Cardoso do Baú Central, Ilhota, e gostaria de parabenizar todos os pais pelo seu dia. Fechou? Temos áudio? Áudio!
3: Bom dia, Rádio FM 89, essa é a minha rádio. Aqui quem fala é o Ângelo, aqui da Bateias. Tô ligadão aqui na rádio. Fala, Paraguinha, meu querido. E foi o sorteio de hoje. Queria concorrer aos prêmios e feliz dos pais para todos. Aquele abraço. Valeu.
2: Valeu, Major. E tá tendo sorteio ainda. Tá tendo a churrasqueira de inox ali da Aliança para te levar para tua pescaria, pro teu acampamento. Dois almoços no restaurante Titon. R$100 de voucher na loja New Polo para te comprar teu perfume, o teu relógio, a tua roupa. Dois almoços na churrascaria Gaspar Grill do meu amigo Evandro. Uma bombarcha e uma camisa ali da JP Bombarchas. E Blue Sol, em parceria com Brambilha Burger, um rodízio de hambúrguer. Olha quem chegou por aqui, o meu rei. Fala comigo, meu pai. Áudio.
4: Áudio. Bom dia, Praguinha. Que o teu dia seja maravilhoso, que nem o meu, que nem de todos os pais.
2: Que bom.
4: Que se eu tô de parabéns, mas você também, porque você é um querido pai, um ótimo pai. E um ótimo radialista aí, esse programa lindo, lindo de morrer, nessa rádio ótima aí também, abençoada por Deus, tá? E parabéns pra ti, porque eu sei que tu és um pai maravilhoso pra minha neta, tá? Um abraço, meu filho, te amo.
2: Um abraço, meu velho, também te amo, viu? Fica com Deus, querido. Também foi um pai excelente pra mim. Bom dia, Praguinha. Celina do Gasparim, feliz dia dos pais, em especial para o meu marido Evaristo e o meu genro Rubens. Quero participar do sorteio, dia dos pais. Valeu! Áudio!
5: Bom dia, Braguinha. Quero desejar um feliz dia dos pais pro meu marido Valdecir, é a Lúcia do Gaspar Mirim, e concorrer os prêmios que tem aí, que hoje tá cheio de prêmios.
2: Hoje tá florido.
5: E dar feliz dia dos pais para todos os pais. Beleza? Para você também. Feliz dia dos pais. Bom dia, Braguinha, a Lúcia do Gaspar Mirim. Eu queria oferecer o dia dos pais para todos os pais e pro meu marido Valdecir, do Gaspar Mirim, participar de todos os sorteios ali.
2: Valeu, Lúcia.
5: Hoje, beleza? Um bom dia a todos.
2: Beleza, um bom dia para ti também, tá bom? Olá, bom dia, feliz dia dos pais, sou José do Arraial, quero participar dos prêmios, tá participando. Áudio!
6: Bom dia, Praguinha. Quero deixar aqui o meu feliz dia dos pais para todos os pais que estão ouvindo a rádio, em especial pro meu pai, o Chico Hang, e para todos os pais da minha família, da família de todo mundo que está ouvindo, e que seja um domingo abençoado para todo mundo.
2: Com certeza, meu jovem. Ele mandou aqui, ó. Manda um abraço pro Maisena da Lagoa, grande Maisena. Pro Oberdan Burney. É o Oberdan também, um grande homem. E pra mim, o Chico Reg, filho, quero participar do sorteio. Abraço, meu amigo. Abraço, Chico. Deus abençoe. Bom dia, Praguinha. Parabéns pelo Dia dos Pais e também quero participar do sorteio. Meu nome é Iris Sidinela Rossichel, a dona do posto. Moro no bairro Gasparinho. A dona do posto foi eu que botei. Bom dia, feliz dia dos pais. Sou a Marlene do Arraial e quero participar do sorteio. Valeu, dona Marlene, tá participando. Bom dia, quero participar do sorteio. Sou a Karina. Áudio.
7: Bom dia, bom dia. Feliz dia dos pais pra você, o Edir do bairro Santa Terezinha.
2: Alô, Cedi!
1: Toca a música Anjos Paranaense aí pra nós. Valeu, obrigado.
2: Pronto, bom dia, meu velho. Deus abençoe, feliz dia de pai pro senhor também, viu? Bom dia, Braguinha, o Cristo, filho do Gasparinho. Participar do sorteio Dia dos Pais e desejar um feliz Dia dos Pais. Valeu, Major. Áudio!
7: Bom dia, Praguinha. Bom dia, tudo bem? Aqui é a Tauana, aqui de Lhota, tudo bem? Feliz Dia dos Pais aí a todos os papais, especial a você. Que Deus te abençoe sempre. E tô aqui no aguardo do sorteio aí. Tô querendo aí ganhar esses prêmios aí da Rádio Top.
2: Tem bastante ainda. Ei, tá florido.
7: Todo domingo teu programa.
2: Que benção.
7: Valeu, querido. Obrigado. Tchururu.
2: Valeu, tchururu. Áudio.
8: Áudio. Bom dia, Paguinha. Já que hoje é Dia dos Pais, eu quero desejar um feliz Dia dos Pais pro meu pai Gabriel. O meu nome é Valentino e eu quero desejar a música Anjos Sem Asas pro meu pai. Um feliz Dia dos Pais para você e para todos os papais do mundo que estão ouvindo a Rádio 89.
2: Valeu, Valentina, Deus abençoe. Áudio.
9: Bom dia, me coloca no sorteio, aqui é a esposa do pescoço. Olha só, não esquece de tocar a música dele hoje, hein?
2: Já toquei, já, é tu que comanda aí, é a MM da Fé, Associação dos Maridos Mandados pelas Mulheres. Bom dia, Marcos do Gaspar Mirim, quero concorrer aos prêmios, não vou citar todos porque são muitos, verdade, não hoje nós chegamos, mas chegamos de carrada, né? Áudio!
10: Bom dia, Braguinha, feliz Dia dos Pais para ti, para todos os pais que estão escutando, queria participar do sorteio aí, e um feliz Dia dos Pais aí pro meu cunhado Alaércio, o meu outro cunhado Baixinho. E tudo de bom, hein?
2: Valeu, minha joia. E olha, a Morena mandou mais aqui o da Aliança Agropecuária, é a churrasqueira em inox. E eu já vou largar, vai ser agora. Todo mundo que mandou mensagem já tá participando dessa aqui da churrasqueira da Aliança Agropecuária. Uma churrasqueira de inox portátil. Especial para acampamento, para pescaria, tu vais encontrar ali na Aliança Agropecuária. Bora, Mozart, vamos fazer a alegria da galera. É eu daqui e tu daí. Rufe os tambores. Vai começar mais um. Cadê ele o número? Sorte pra mim, sorte cavaco. Tá aqui. Ué, eu sei quem é. 47 99614 5163. Levou-lhe a churrasqueira portátil. Eu acabei de escutar. Ah, é a Valentina. Ô, Valentina, teu dia de sorte. Olha o presente do papai aí, Valentina. Deu certo. Vamos embora, vamos de música e já já volto com mais sorteio pra vocês. Deus abençoe.

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1: Vamos embora, e eu tenho aqui uma mensagem da Camila do Blue Sol, me mandou aqui pra guia. Vamos lá então, áudio.
3: Bom dia, Praguinha. Bom dia, ouvintes da 89. 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E aproveitem para participar do sorteio que a Blue Sol está patrocinando, né? 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
1: Aí, ó, valeu então. 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E falando em sorteio, Camila, tu me fez lembrar uma coisa. Tá na hora, vamos fazer mais um agora. Vamos embora. Vou largar mais um sorteio agora. Vai, Mozart, é tudo aí. E eu daqui. Eu falei, vai, Mozart. Bora, Mozart! Ahá! Que rufem os tambores! Vai ser agora, vamos ver quem vai levar! Já tem o número 479-97269131. Quem tá levando ali a JP... Ah, quem tá levando a JP Bombachas. Quem ganhou o prêmio da JP Bombachas foi o Osni do bairro Santa Terezinha. Então tá aí, Osni! E já, é que eu já, só se ajeitar aqui que eu já vou largar o outro aqui, que é os dois almoços do restaurante Gaspar Grill. Deixa eu só ajeitar os números aqui, porque daí se eu não ajeitar, não roda o sorteador.

Vamos embora, vamos sortear agora. Vamos ver quem é que vai levar os dois almoços do restaurante Gaspar Grill. Rufem os tambores. Vamos ver. Já tem o número, 479-9274-2346. É o Juarez da Bateias. Levou, ganhou. Então tá aí dois sorteios. Vamos de música e já tô de volta.

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1: Voltamos, piazada. Vamos embora. Vamos metendo ficha por aqui. Eu com dor de cabeça. Ouve a minha aria, que coisa ruim. Vamos embora, tem mensagem da minha patroa, minha rainha, minha morena. Fala comigo, morena. Áudio!
5: Um abençoado dia dos pais a todos os pais. Óbvio, em especial pro meu pai, que é exemplo de garra, de resiliência, de bom coração, de boa vontade. Então, pai, você é incrível. Eu te amo infinita e imensamente. Você literalmente é meu exemplo. Um feliz dia dos pais pra você, meu amor, que também é um baita paizão, um pai incrível, que não poupa esforços, que não mede circunstâncias pra tirar um sorriso do rosto da maricota. Um feliz dia dos pais também pro seu Laércio, meu sogro, que Deus abençoe imensamente a vida do senhor, seu Laércio. E em especial também deixar um feliz dia dos pais para todos os pais que hoje não vão receber um feliz dia dos pais porque não tem seu bebê perto, porque por força do destino são pais de estrelinhas. Então, assim como você, meu amor, sabe que agora essas datas me tocam bastante em virtude disso, né? Mas pode ter certeza que o nosso bebê também te olha e te admira muito lá do céu e que tem muito, muito orgulho do quanto você é incrível. Um feliz e abençoado dia dos pais para todos.
1: Aí acabaram comigo agora. Também te amo, minha vida. Um beijo, tá? Vamos de áudio. Áudio!
6: Bom dia, meu amigo Praguinha, tudo certo? É Mara de Santa Terezinha. Quero te desejar um feliz dia dos pais e quero desejar feliz dia dos pais ao grande amor da minha vida, Paulo Sérgio, e ao meu papai, Henrique, com muito amor e carinho, e para todos os papais desse mundo. E, Preguinha, eu quero participar de todos esses sorteios, que estão maravilhosos, né? Inclusive o teu programa, que é excepcional, né? Não tem nem o que falar. Tá bom, Preguinha, meu amigo, bota meu nome aí no sorteio e manda um prêmio desse pra mim. Valeu, Preguinha, tudo de bom. Um maravilhoso Dia dos Pais pra você e a todos os pais desse mundo. Tá bom? Valeu, obrigado. Um ótimo domingo a todos.
1: Valeu, Mara, um abraço. Bom dia, Preguinha, tudo certo? Valmor Martins, do bairro Figueira, quero concorrer a esses prêmios, programação hoje. Abraço, bom domingo, feliz dia dos pais, valeu, meu querido. Áudio!
7: Bom dia, Preguinha, aqui é Alice Cima, do Pocinho, queria mandar uns parabéns para todos os pais aí, principalmente meu marido também, que é pai, que é um paizão, e para vocês aí, todos da rádio, que são pai. Eu queria participar dos sorteios.
8: Fecha. Bom dia, Preguinha. Meu nome é Cauane Simas Elias, moro no Pocinho, eu queria participar do sorteio. E eu queria desejar um feliz dia dos pais. Pra todos os pais. Uhul!
1: Eu gosto é assim! E nessa vibe vamos de Teixeirinha, casalzinho violento!

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2: Voltemos, piazada. Já vamos direto pra sorteio. Já vamos se largar direto pra sorteio agora aqui, ó. 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Simbora, Mozart, é tudo aí, eu daqui, que rufem os tambores. Vamos ver quem vai levar a primeira tábua. Já tem um número aqui. Como é que é? Número 47996473856 é o Gleison. Gleison é da onde? Do Gaspar Grande. Levou a primeira tábua da LP Motos. Vamos botar aqui o segundo para rodar. Vai, Mozart, rufe os tambores. Vamos ver. Já tem o número 479-9985-6451. William Nunes França, da onde que ele é? Do bairro Lagoa, levou a segunda tábua da LP Motos. 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Vamos botar o Mozart aqui, já alinhei tudo. Vai, Mozart, rufe os tambores. Vamos ver quem é que vai levar. Número 479-9903-9629. Ó, a primeira vez que mandou mensagem pra cá. Ah, Kátia. É Kátia o nome da pessoa. Deixa eu ver se ela botou aqui o bairro que ela é. Que bairro. Não tem o bairro, mas é a Kátia. Fechou, piazada. Vamos de música e já tô de volta.

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0: Dia dos Pais, eu te amo muito, muito, muito, muito, muito. Gosto muito de você e te admiro muito. Você é um exemplo para mim. Feliz Dia dos Pais. Beijos. Te amo.
1: Oh, meu Deus, minha pequenininha. Também te amo muito, muito, viu? Demais. Obrigado. Obrigado por você. Você que me tornou pai, viu? Que antes eu era só o Cris. Aí depois que tu nasceu, eu virei papai. Tem mais um áudio aqui. Áudio!
2: Fala, primo. Passando para um feliz Dia dos Pais para ti. E um feliz Dia dos Pais para toda essa galera ouvinte da rádio aí. Sucesso no teu programa sempre, meu primo. Abraço.
1: Valeu, Zeca. Sucesso para ti também, meu velho. Um feliz Dia dos Pais para ti também, viu? Papai do Céu abençoe muito. Bom dia, Praguinha, aqui é a Rô, passando pra te desejar feliz Dia dos Pais. Obrigado. E já coloca nós no sorteio, vou colocar sim, tá? Tudo certo. A Rô que é a esposa do meu sogro. O Pedroca, que eu não podia deixar de mandar os parabéns pra ele. Eu ia mandar no final do programa, mas já vai, já vai. Parabéns, meu sogro. Parabéns pelo Dia dos Pais, viu? Você é um excelente pai, tanto pra Josu quanto pra mim. Papai do Céu abençoe sempre a sua caminhada, viu? Vamos, opa, aqui, peraí que eu tinha perdido a mão aqui. Onde é que eu tô a mensagem aqui? Aqui! Oi, bom dia, gostaria de saber se ainda dá tempo de participar do sorteio do kit churrasco. Já foi, mas ainda tem mais prêmios aqui. Participar, meu nome é Heloísa Maria Ventura do Bom Jesus, está participando. Bom dia, 89 FM, aqui é José do bairro Gaspar Mirim, gostaria de participar dos sorteios, obrigado, valeu, está participando. Bom dia, queria participar dos sorteios, é o Rafael de Ilhota. Ah, Ilhota em peso, um abraço para Ilhota. Bom dia, 89 FM, aqui é a Jaqueline Ribeiro do Gaspar Mirim, gostaria de participar dos sorteios, está participando. Bom dia, Praguinha, aqui. Bom dia para quem quer participar do sorteio, Arlete Bornhausen do Gaspar Mirim. Parabéns para todos os papais e feliz Dia dos Pais para você, Praguinha. Valeu! Temos um áudio. Áudio!
3: Bom dia, Praguinha. Bom dia, ouvintes 89, meus queridos. Tudo certo? Aqui é o Eduardo, mais conhecido como Rato. Ei, coloca eu aí para participar desse sorteio aí, Dia dos Pais, meu anjo. E feliz Dia dos Pais para todos, né? Vamos embora.
1: Fechou do rato, tá participando. Áudio.
4: Opa, Praguinha. Tudo bem? Eu sou o Caio do Santa Terezinha, filho de Paulo Espiga. Eu queria parabenizar vocês, você pelo Dia dos Pais e parabenizar o meu que tá no céu e o Paulo Espiga, que aí, é meu pai agora. Eu queria que você tivesse um bom Dia dos Pais e o meu também. E todos os pais que estão escutando meu áudio. Valeu! Tchururu!
1: Alô, tchururu!
4: Praguinha, esqueci de falar, eu quero participar de todos os sorteios, não quero ficar fora de um. Tchururu!
1: Alô, minha joia, tchururu! Bom dia, Natasha Baba do Santa Terezinha, gostaria de participar do sorteio, tava participando. Bom dia, eu sou a Maria Irene da Margem Esquerda. E quero desejar um feliz Dia dos Pais para o meu marido, Ari, e quero participar dos sorteios Dia do Pai, tá participando. A Maria Luísa também chegou por aqui e mandou um áudio. Áudio!
5: Bom dia, Praguinha, aqui quem fala é a Maria. Quero desejar um feliz Dia dos Pais para o meu marido, Rato. E quero participar dos sorteios, tudo de bom.
1: Valeu, tá participando. Bom dia, Praguinha, quero participar do sorteio desse kit e outros... mais de hoje, uma costelinha no forninho, uma maionese, uma salada, parabéns a todos os pais e para o meu filhão que se tornou um paizão, Ivonei do Alto Gasparinho, um abraço pra ele, viu? Áudio!
6: Fala, meu querido Preguinho.
1: Ah, que chegou.
6: Bom dia, bom dia. Che, tô passando aí pra desejar um feliz Dia dos Pais pra nós. Ah, feliz Dia dos Pais e pra todos os teus ouvintes, sempre agradecendo ao Papai do Céu por esse abençoado dia desse domingo que ele nos agraciou com esse sol lindo que tá aqui fora. E o resto a gente corre atrás, como sempre, né? Nunca vamos deixar faltar nada para nossos filhos. Então, só agradecer. Gratidão, gratidão, gratidão. Perguinha, bota nós nos sorteios aí. E toca pra nós, Deus Gaúcho.

0: Valeu, meu querido.
1: Fechou, meu rei. É bem isso aí mesmo. Não podemos deixar passar nada, né? Ó, os caras mandando foto lá no PagMenos. É, o PagMenos, o Maurício mandou mensagem pra mim agora. Ele disse: Praguinha, pelo amor de Deus, para de falar do mercado que tá cheio isso aqui. Andressa Bachauer, mulher do Clemão, a proprietária do Deca Salgados. Bom dia, Praguinha. Feliz dia dos pais para todos os papais. Em especial aos meus pais, que amo mais que tudo. Meu pai Antônio e meu sogro Renato e meu esposo Clebão. Eles são minha base, com certeza. Abraço. Aqui, toca música pros pais. Cadê? Aqui, áudio.
2: É, Praguinha, é verdade. Meu irmão falou tudo aí.
1: Ah, o Leonel.
2: Deus abençoe o Marcão também. Obrigado, Marcão, pelo pai que tu é e com meus filhos, pelo tratamento que tu dá. Que Deus te ilumine e te proteja. Obrigado pelo carinho com a minha família, com meu irmão, com meu pai. Como diz o meu irmão aí, tem certos momentos da vida que a gente tem que parar de falar, senão o coração não aguenta e nós chora por cá.
1: É verdade.
2: Tá bom, Praguinha? Deus abençoe vocês aí. E muito obrigado por tudo que vocês estão fazendo, tá bom?
1: Alô, Major!
2: Bom dia, Praguinha. Tudo bem? Só passando aqui pra desejar um feliz dia dos pais aí pra todos. E principalmente aí pro meu pai, seu Renato. Tá lá na casa do Clebão, que também é pai aí. Um beijão no teu coração, meu irmão. Feliz dia dos pais. Pra ti também, Praguinha. Feliz dia dos pais aí. Deus abençoe vocês grandemente aí, tá bom? Um ótimo domingo abençoado aí, tá? Um forte abraço. Aqui de Rio do Sul, aqui ouvindo o pessoal da 89.
1: Valeu, meu gato. Deus abençoe. Obrigado pela audiência. Quero participar do sorteio de hoje, a Alessandra do Barracão. Bom dia. Um feliz e abençoado dia pra todos. Gostaria de participar dos sorteios. A Maiara Sansão do bairro Gasparinho tá participando. Vamos fazer um sorteio aqui? Vamos largar uma pedrada aqui agora? Não, tem esse prêmio pra dar e vender aqui, nós vamos largar agora. Deixa só organizar aqui o negócio do sorteador. E nós vamos sentar o dedo nessa bagaça aqui agora. O que eu vou sortear? Pera aí que eu tô vendo aqui o que eu vou sortear. Pronto. Vou sortear o jantar ali do Titon, Hotel e Restaurante Titon. Comida de qualidade. É ali, é no Titon. Vamos acertar aqui o Mozart aqui que já vamos dar o jantar do Titon. Rufem os tambores. Vamos ver. Já tem o número. Deixa eu abrir aqui. 479-9130-4683. A Cati da Bateia levou o jantar do restaurante e hotel Titon. Peraí, que eu tô ajeitando aqui. Eu tô ajeitando. Vamos sortear os R$100 agora da New Polo, a loja mais hypada dentro de Gaspar. Vai, Mozart, rufa os tambores. Vamos ver quem é que vai levar. Já tem o número. 47991430696. O Gustavo Paulo de Oliveira levou. E já eu volto com mais sorteio pra vocês. E pra encerrar, finalizar, né? Tá bom, piazada? Vamos embora e já tô de volta.

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0: tá. Vamos de sorteio, Indiada. Vamos de sorteio. Um almoço do restaurante Titon agora. Um almoço pra encher a barriguinha. Porque se os negócios não vão bem, minha barriga não tem culpa, né? Vai, Mozart, é tudo aí, eu daqui. E ruve os tambores. Vamos vendo. Já tem o número. Cadê? Tá aqui. 479-9990-5836. Levou um delicioso almoço ali do hotel e restaurante Titon. E agora temos dois travesseiros. Dois travesseiros da exclusiva Colchões e Sofás. E é anti-estresse, é pra gente dormir e se acordar bem, viu? Então vamos lá, vai Mozart, é tudo aí, eu daqui. E ruve os tambores. Vamos ver quem é que vai levar, estamos quase lá, cadê o número? Apareceu pra mim, 479-9976-9854. Sara Rafaela, nossa, até achei que era minha irmã. Sara Rafaela levou ali o par de travesseiros da exclusiva Colchões e Sofás. Vamos ver mais quem é que tá chegando por aqui. Tem muita mensagem. Eu vou falar para vocês, tá? Não se preocupem. Ah, pra que eu mandei mensagem, tu não leu. E aí eu não sei se eu tô participando. Cara, todo mundo participou do sorteio, tá? Todo mundo que mandou mensagem. Eu agradeço demais a cada um que tirou um tempinho para mandar a mensagem, para brincar com a gente. 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É a vocês que fazem ter esse programa maravilhoso, é vocês que fazem ter toda essa premiação aqui, tá bom? Que Deus abençoe muito o dia de cada um de vocês. Vamos de mensagem. Áudio!
1: Bom dia, Praguinha.
0: Bom dia.
1: Sandra Francisco, do bairro Santa Terezinha. Quero mandar um feliz dia dos pais para todos os pais, principalmente para o marido Inácio. Quero participar dos prêmios aí e um feliz domingo, dia dos pais. Lindo, maravilhoso, dia de sol, né?
0: Aí sim, fechou também, viu? Vamos de áudio, áudio!
2: Bom dia, Praguinha. Quero participar do sorteio e quero desejar um feliz dia dos pais pro Valdeci Meira.
0: Pronto, seu Valdecir da LP, da Centro Motos. Um abraço pro seu Valdecir é um grande amigo meu. Bom dia, feliz dia dos pais para os papais de plantão. Quero participar dos sorteios. Josiane Lenzer, do Belchoralto. É, gremista. Bom dia, Braguinha. Sou a Jossara do Santo Terezinha. Quero participar dos sorteios de hoje. Dele Grêmio, no São Paulo. Feliz dia para todos os pais. Ai, a bicha debochada. Dele Grêmio, tu vai ver o Dele Grêmio. Bom dia, Rosiana Sansão do Gasparim. Quero participar dos sorteios. Feliz dia dos pais. Valeu, piazada, eu vou ficando por aqui. Encerrou-se o meu horário, passemos do meu horário. Que Deus abençoe muito a vida de cada um de vocês, o lar de cada um de vocês. Que Deus abençoe cada pai desse país, cada pai que é pai, que ensina, que tá junto com seu filho, que dá amor, que dá carinho, que mostra o caminho certo, tá bom? Um ótimo domingo. Um feliz dia dos pais para vocês e até domingo que vem com mais um Pendurado nos Arreios. Vamos embora, eu e o tanque de guerra.

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3: Olá, ouvinte, tudo bem? Eu sou o Cadu Reis, repórter da Rede de Notícias Acaerte. E nesta semana vamos ouvir o presidente da Federação das Associações Empresariais de Santa Catarina, Elson Otto. A entidade que reúne mais de 51 mil empresas associadas no estado comemorou recentemente a marca de 76 anos de história. Quais são os segmentos representados pela FACISC, presidente?
4: A FACISC representa a indústria, o comércio, a prestação de serviço, o turismo e também o agronegócio. Então a FACISC hoje, completando essa data muito especial, 76 anos de história de representatividade, é, sem dúvida nenhuma, o maior sistema empresarial voluntário do estado de Santa Catarina.
3: Presidente, qual a missão da FACISC e a abrangência atual da entidade no território catarinense?
4: Ela nasceu para servir as associações empresariais, que são no número de 149, para servir o seu associado, que é o número de 51.301 empresas, espalhado em todo o estado de Santa Catarina. A FACISC hoje ela tem uma abrangência em 268 municípios, porém tem associado nos 295.
3: Presidente, de que forma a FACISC organiza o trabalho de representação das associações e empresas ligadas à entidade?
4: Hoje a FACISC ela tem 12 regionais, em cada regional nós temos vice-presidente regionais que defendem através do trabalho voluntário todas as empresas, faz a representatividade. A FACISC está em todos os acontecimentos, tanto na reforma tributária, escala de trabalho, também no Simples Nacional. Além disso, nós fizemos capacitação e a orientação desde o empresário, como também toda a equipe técnica das associações empresariais, a sua diretoria e presidente.
3: A FACISC lançou recentemente a edição 2026 do programa Voz Única, que consolida pleitos prioritários mapeados junto às associações empresariais catarinenses. A quem são destinadas estas reivindicações, presidente?
4: O Voz Única é uma plataforma onde consta as reivindicações e as demandas do setor produtivo catarinense. Nós, há 16 anos, entregamos aos candidatos, deputados estaduais, federais, senadores, governador. Então, a FACISC hoje se tornou a maior representatividade do setor produtivo catarinense.
3: Este é o presidente da FACISC, Federação das Associações Empresariais de Santa Catarina, Elson Otto. A lista completa dos pleitos estaduais e regionais apresentados pela entidade aos candidatos das eleições 2026 está disponível no site vozunica.com.br. Ficamos por aqui com o Minuto de Santa Catarina desta semana. Até logo.
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